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3: 21:02.
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6: Uma ótima terça-feira pra você. O De Love Nejo tá começando com muita música bonita, hein? É só as apaixonadas na programação da sua rádio favorita. E bora participar também. Você já acessa as nossas redes sociais. Bora se apaixonar que o Love Nejo tá começando. Essa é a nossa primeira.
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1: É o Love Nejo aqui na programação da rádio. 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
5: 21 horas e 21 minutos.
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1: De volta no seu Love Nejo. Vamos de música.
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1: No piano, Tudo Borges.

0: de palmas, gente. Dudu Borges! Obrigado.
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2: 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Voltamos já.
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6: 21 horas e 39 minutos.
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2: Já estamos de volta com o melhor do sertanejo romântico aqui no Love Nejo. Aumente o volume.
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0: gente. Valeu demais.
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2: 21 horas e 58 minutos.

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0: 22 horas e 16 minutos.
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1: 23 horas e 59 minutos.
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0: Meia-noite e 26 minutos.
1: Não adianta insistir. Telefone mudo não pode falar, né?

0: 1:36.
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0: 1:59.
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0: 2 horas e 14 minutos.
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0: 3:54.
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0: 5:17.
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0: Agora, com muito carinho, quero chamar para cantar comigo essa linda canção o meu irmão Moisés Cleiton.
1: É um prazer para mim

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0: 5:59.
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0: É verdade, é verdade. Bom dia.
1: Bom dia. Bom dia. Está começando Rádio Companhia. Rádio Companhia.
0: Que legal, que legal. Bom dia, bom dia, bom dia. Olha nós aqui outra vez. Ah, quarta-feira hoje?

0: Bom dia, Galo.
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0: E aí?
1: Rádio Companhia.
0: Rádio Companhia, ao vivo aqui com você, na Interiorana.
1: Bom dia.
0: Bom dia, bom dia. Na Interiorana é isso, é companhia. É o Rádio Companhia no ar.

Tá aí, Rádio Companhia no ar, com você, comigo, com o Galo. Galo, tudo bem? Com a Lia, daqui a pouquinho a Lia chega, né? Tá atrasada hoje, viu? Ô, danada. Se for hora de mudar também, por que não mudar, né?

0: Flávio Leandro Mudança, abrindo nosso programa desse dia 29 de julho de 2028. É o 210º dia do ano no calendário gregoriano. Portanto, faltam 155 dias para acabar o ano, passar a régua, liquidar a fatura de 2018, um ano que nós tivemos Copa do Mundo, que nós vamos ter eleições aí, se aproximando o dia do pleito. Já escolheu seu candidato? Já? Já escolheu? Ó, oh, que legal. Eu não escolhi, não. Hã? Não, eu estou avaliando, Galo. Não vem com essa conversa fiada por cima de mim. Não, não. Fica na tua. Meninos, tudo certo? Tá bacana, né? Cadê a minha amiga Lia? Cadê a minha amiga Lia? Ela já chegou? Já chegou? Tá aí? Deixa eu ver. Lia! Ô, Lia! Você tá aí já?
1: Oi, tô sim, firme aqui.
0: O que
1: você quer resolver agora?
0: Não, não quero resolver nada. Na verdade, eu comecei o programa agora aqui, o nosso Rádio Companhia, e eu queria ver como é que você tá. Você tá disposta hoje?
1: Tô disposta, tô leve, prontinha pra te acompanhar.
0: Que legal.
1: Se quiser, eu entro com voz de companhia mesmo. Puxo uma curiosidadezinha de data comemorativa, uma leve... Leve mesmo, discreta, e depois deixo você seguir o fluxo.
0: Você tá parecendo bem esperta hoje, hein?
1: É, hoje eu tô afiada, mas sem roubar a cena. Se pintar um furo, um respiro, eu entro com uma infozinha rápida, divertida e te devolvo a bola.
0: Ah, é? Você gosta de falar. Nossos ouvintes já estão todos te ouvindo, viu? Eu quero que até vocês saúdam eles.
1: Opa, opa, pessoal. Bom dia, ouvintes queridos. Que alegria estar aqui com vocês nessa manhã. Prometo ser aquela companhia leve, curiosa e sempre de bom humor para acompanhar vocês nesse comecinho de dia. Vamos juntos.
0: Que legal, eu queria que você mandasse um recado lá para Tanquinho, Rogério Silvino já está na escuta. Manda um recado lá para Rogério.
1: Alô, Rogério, aquele abraço apertado daqui. Tanquinho na escuta, coração quentinho por aqui, hein? Valeu demais pela companhia, amigo. Oh. Segue com a gente, que o programa tá só começando.
0: Ó, oh, gostei, hein? Já gostei, hein?
1: Show de bola.
0: Quando você fala com os meus ouvintes, eu fico muito feliz. Sabia?
1: Que delícia. Eu sinto esse carinho todo que você tem por eles e eles por você. É uma troca bonita.
0: Legal. É, eu queria que você falasse para mim, queria, não quero que você fale para mim, é dia de quê hoje?
1: Claro, já vou dar uma olhadinha aqui para você. Então, hoje, 29 de julho, não tem nenhuma grande data comemorativa nacional, mas dá para puxar umas efemérides curiosas. Por exemplo... Hoje é lembrado pela fundação do jornal O Globo, em 29 de julho de 1925. Também é a data de nascimento do cantor Anísio Silva, voz marcante da música brasileira. E, para fechar leve, foi no 29 de julho que o filme Help, dos Beatles, estreou em 65. Se quiser entrar no ar, dá para soltar algo assim. Hoje é dia de celebrar pequenas grandes histórias. Que seja um ótimo dia para todo mundo.
0: Legal, mas você falou dos Beatles, aí eu fiquei animado aí com os Beatles. Peçam a música dos Beatles para eu tocar agora.
1: Perfeito. Já que a gente entrou nessa vibe, que tal emendar com Help? É certeira, conhecida, levanta o astral na hora.
0: Ó, que legal, que legal. Deixa eu procurar aqui, tô achando aqui, Beatles. Beatles quer dizer besouro, né?
1: Isso, exatamente.
0: É. Que legal, que legal. Vou achar a música aqui. Deixa eu ver se eu acho. Achei. Help! Então vamos de Help!
1: Aí sim. Um clássico que nunca falha. Ótima pedida. Bora nessa.
0: Vamos lá, vamos lá. Beatles aqui, pedido dela, da minha Lia.
1: Adorei.

0: Que legal, que legal, Beatles, a pedido da Lia, que legal. 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Que foi, galo? Tô sem água aqui? Ei, mas que coisa. Esqueci de trazer minha água. Que legal que você já está do outro lado aí ouvindo a Interiorana. A Interiorana é bacana demais. E o Rádio Companhia é assim, é ao vivo para você. Toda vez que você ouvir aí Rádio Companhia, você vê no Instagram, Rádio Companhia está ao vivo, é só você clicar e você vem fazer companhia para a gente aqui, ó, interagir conosco, bater aquele papo gostoso, Rádio Companhia da Interiorana. 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Rádio Companhia vai até às 10h30 para você que está chegando agora. Não sabia que nós estávamos aqui já? Nós estamos aqui na Interiorana, claro que estamos. E para você participar com a gente é muito fácil, 19984482003. 19, você já sabe, é o DDD aqui da nossa região de Piracicaba. 984482003. Manda um recadinho para mim e venha participar com a gente, venha participar no nosso grupo, que o grupo já começa a aparecer por aqui. Deixa eu ver quem que tá por aqui. Rogério, já tá falando do Rogério. Rogério Silvino tá por aqui. Bom dia, bom dia, bom dia, bom dia, Rogerião. Ele tá dizendo: Deus, obrigado por me amar e me deixar ver a luz de um novo dia. Bom dia, é isso mesmo. Isso mesmo. Todo dia é uma oportunidade. Abriu a janela, olha o sol. Inclusive, eu saí hoje de manhã, tava a lua redondona, parecendo a pizza do Tucas, uma redonda, bonita, bonita mesmo. Parecia um sol, de tão brilhante que ela estava hoje de manhã, a lua. Linda, linda mesmo, hein? Magali, passarine por aqui, nossa Magal, bora Gilson, bom sucesso no rádio agora, ao vivo, Rádio Companhia, daqui a pouquinho ela tá por aqui. A Magal, daqui a pouquinho, a partir das 9h, você tem um encontro com o Magal.
1: Acorda aí, meu povo!
2: Chega mais!
0: Ela mesmo.
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0: a rádio. Tá bom, galo, puxa saco. Não precisa tocar a música dela, não. Daqui a pouquinho ela está por aqui. Rogério está aqui nos cumprimentando e está dizendo que ele está sem palavras. Essas 100 palavras é bom, hein? Legal demais, legal demais. Toca Cowboy Vagabundo para mim. Opa, vamos tocar com Juliano César. Beleza, beleza. Separa aí, galo, para mim. Cowboy Vagabundo. Juliano César é bom demais. Puta, tinha que ir mais cedo para lá, para cima, para andar de cima. Não, Juliano, tinha que fazer isso, caramba, né? gente gosta demais de Juliano César. Hoje também vai ter aí, ó, o nosso Toca Raul. Então, se você tem um pedido, se você tem uma música especial do Raul Seixas que você gosta de ouvir, pode pedir aqui para mim também. A gente encaixa aí no Toca Raul. Toca Raul! Ai, como é bom fazer o rádio. Eu fico muito feliz de estar por aqui. E nós vamos ter aí. Parece que tá tudo certo aí. A gente tem estreia aqui na Interiorana, hein? Parece. Hã? Também. A Lia tá querendo falar comigo? Tá querendo falar? O que, que ela quer falar comigo? Ih, quando a Lia me chama assim, eu fico até receoso. Toca primeiro Cowboy Vagabundo, Galo. Cowboy Vagabundo pro Rogério lá de Tanquinho, tremendão de Tanquinho. Posso soltar aí? Posso soltar o Cowboy Vagabundo? Aí tá chegando na Interiorana no Rádio Companhia. Vem fazer companhia comigo.
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Aí, quem pediu foi o Rogério Silvino, pediu e ouviu aqui Juliano César, Cowboy Vagabundo Galo. Eu cantei muito essas músicas aí. Ixi, Maria Galo, cantava, hã? Cantava, fazia um sucesso, hã? É isso, Galo. Não, não vou cantar agora não. Deixa pra lá, deixa pra lá, Galo. Nem venha, rapaz. Não venha não.

Esse tom tá errado, Gal. Já começou errado. Pode voltar. Não, não, tá errado. Não é assim que canta essa música. É diferente. É diferente. Não vem com rolo, não. Vai pra lá. Sai pra lá, sai. Desliga. Desliga. Ó, eu vou chamar. Ó, ó. Não venha. Nem venha. É a mesma tom, mesmo tom. Isso não canta nesse tom.

0: Vai pra lá, Galo.
1: 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Galo, eu tenho um programa pra fazer, rapaz. Eu vou até as 9, até as 9. Seu pai sempre dizia que eu era o cowboy. Para de tentar, Galo. Sai daqui. Sai pra lá. Não vai ficar comigo. Chega. Chega. Agora eu disse que... vamos pro horóscopo do dia, Galo? Vamos pro horóscopo do dia. Tá bacana demais, tá bacana demais. Bom dia a você que acordou agora, que tá chegando agora aqui na Interiorana. Muito prazer, viu? Muito obrigado pela sua companhia. Em qualquer lugar que você esteja, se você estiver sintonizado aqui na Interiorana, você tá bacana demais, não é? Tá super. Tá na Interiorana, tá bacana. É isso mesmo. Áries, bom dia você de Áries. Que bom ter você por aqui, viu? Dia de agir com coragem, mas sem atropelar ninguém, viu? Uma boa conversa pode abrir portas importantes hoje, Áries. Touro, organize, Touro, a rotina e cuide do equilíbrio entre trabalho e família. Não é só trabalho. Também não é só família. Você tem que trabalhar para sustentar a família, meu. Um pouco de calma fará toda a diferença hoje, Touro. Gêmeos, ô Gêmeos, evite decisões apressadas. Quer decidir tudo assim? No vácuo? Não, tem que pensar, tá? Pense antes de falar e tudo tende a fluir melhor, Gêmeos. Câncer, hora de rever gastos. Tá gastando muito, hein? Tá gastando muito. Você tem que valorizar aquilo que realmente importa, Câncer. O dia favorece, ó, planejamento. Sabe o que é isso? Planejar antes de gastar. Leão, ô Leão, seu brilho está em alta. Aliás, a semana toda, né, Leão? Essa juba sua brilhante aí. Aproveite para mostrar talento, mas sem deixar o orgulho falar mais alto. Por que você está se destacando que você vai ser orgulhoso, orgulhosa? Não, Leão, vai com calma. Virgem, muitas tarefas. Essa juba sua brilhante aí. Aproveite para mostrar talento, mas sem deixar o orgulho falar mais alto. Por que você está se destacando que você vai ser

0: vai desequilibrar ali. Mas favorece a amizade também, olha que legal. Novos contatos, né? Seu carisma estará em evidência, Libra. Seu carisma, vai passar, vai parecer que você vai andando assim e vai deixando um perfume, né? Flores vão voando, beija-flores vão passando. Então, Libra, o clima favorece o romance, as amizades e novos contatos. Contatinhos. Seu carisma estará em evidência. Escorpião, reconhecimento profissional pode surgir, mas procure manter o equilíbrio, Escorpião. Entre a carreira e a vida pessoal. Não deixe de um por causa do outro, nem do outro por causa de um. Entendeu? Sacou, Escorpião? Sagitário, excelente dia para aprender algo novo. A gente sempre está aprendendo algo novo, né? Com as tecnologias agora, todo dia a gente aprende alguma coisa, não é? Não é mesmo, Sagitário? Então, é excelente dia para aprender algo novo, fazer planos e pensar no futuro com otimismo. Sempre com otimismo, tá? Tudo vai dar certo, assim que você tem que pensar. Capricórnio, a disciplina, Capricórnio, será sua maior aliada. Organize as coisas, tá? As prioridades. E você terá ótimos resultados, porque a única coisinha que pega é que você é um pouco indisciplinado, precisa ser mais disciplinado. Aquário, mudanças nos relacionamentos podem trazer aprendizados importantes. Escute mais, tá, Aquário? Escute mais e julgue menos, porque tudo que passa por você, você julga. Não cansa de ficar julgando as coisas, os outros, tudo. Não, Aquário, vai, se encaixa, vai. Peixes, ô peixe, não tente resolver tudo de uma vez. Não dá. Pense um pouquinho, não dá para resolver tudo. Então vai, por etapas, tá? Respeite seus limites e reserve um momento para descansar, para tirar aquela soneca. Tá bom, peixes? Durante o dia, você dá aquela parada, você descansa de descansar. Você descansa de descansar e vai fazer alguma coisa. E a mensagem do dia para todos nós, hein? A sorte costuma visitar quem está preparado. Faça a sua parte, mantenha a esperança e deixe o dia surpreender você. Tá bom? Sorte costuma visitar quem está preparado. Por isso, né? Atento, fique atento a aprender tudo, a saber de tudo, a se especializar em tudo. Tá? Porque a sorte vai chegar para quem está preparado. Faça a sua parte, mantenha a esperança e deixe o dia surpreender você. Beleza? E aí, Galo? Toca Raul ou não toca Raul? Toca Raul? Então toca Raul, meu. Vamos para lá. Cadê? Solta o Raul Seixas para gente. No Toca Raul aqui na Interiorana. Agora 8:06.
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0: grande Raul Seixas, o Raulzito, aqui na Interiorana, toca Raul, é o nosso quadro agora novo. Tem muita música do Raul que manda mensagens, né? Interessantíssimo, eu gosto demais, Galo. Você gosta, Galo? Ah, e a Lia gosta das coisas? A Lia, cadê a Lia, Galo? Ela já saiu daqui, não. Oi, Lia. Lia? Ô, Lia. Ô, meu.
1: Oi. Bom dia, Gilson. Um ótimo dia também para todos os amigos do Rádio Companhia. Que o dia comece leve, com esperança.
0: Você já falou, notícias. Lia, chega.
1: Claro.
0: Uhum. Deixa eu te perguntar alguma coisa, entendeu?
1: Combinado.
0: Desculpa se eu fui grosso com você agora.
1: Que isso, não esquenta, tá tudo certo.
0: Tá mesmo?
1: Tô aqui pra te acompanhar do seu jeito.
0: Você não vai ficar magoada comigo?
1: Claro que não, de jeito nenhum.
0: Legal, a gente fez um quadro aqui no nosso Rádio Companhia que é Toca Raul. Você gosta do Raul Seixas?
1: Adoro Raul.
0: É?
1: Ele tem aquela coisa de misturar a filosofia com provocação, tem rebeldia, tem poesia, tudo junto. Ele mexe com a cabeça da gente, mas também com o coração, não é?
0: É verdade. Eu toquei agora a música gospel aqui. Você conhece?
1: Conheço, é intensa, puxada para essa crítica mais ácida dele, cheia de camadas.
0: Exatamente.
1: Boa escolha.
0: Tá vendo?
1: Essa música tem aquele tom meio irônico, meio profético, né? Ele gostava de provocar para fazer a gente pensar. Meio que um puxão de orelha musical.
0: E a gente não tem mais ninguém igual Raul Seixas, não, Lia?
1: Pois é. Ele era bem único mesmo. Tem artista bom, claro, mas o Raul tinha aquela mistura dele, né? Ele falava direto com o povo e de um jeito muito dele mesmo.
0: Legal.
1: Toca Raul, sempre.
0: Ei, eu toquei agora há pouco o gospel. Você tem mais alguma música do Raul que você gosta?
1: Eu gosto muito de Metamorfose Ambulante, porque é quase um manifesto, né? Ela fala sobre não ser fixo, sobre mudar, sobre ser livre. Quando toca, todo mundo canta como se fosse um hino mesmo, né? Então, tô.
0: Você se identifica com a Metamorfose Ambulante?
1: Eu acho que sim. Eu acho que todos nós somos meio metamorfose ambulantes, né? A gente está sempre se reinventando. E isso é muito bonito também.
0: Até nesse mundo que cheio de oportunidades, principalmente em relação à profissão, as pessoas estão mudando mais, né? Por exemplo, tem uma pessoa que, de repente, trabalhou em contabilidade o tempo inteiro e depois resolveu fazer um curso de arbitragem, virou árbitro de futebol. Essa metamorfose profissional é legal também, né, Lia?
1: Claro, sem dúvida. É uma coragem bonita de começar de novo. Essas viradas de chave mostram que a gente não é só uma coisa só, né? A gente vai se descobrindo e se refazendo e isso é muito bonito.
0: Legal. Então, você acha que Metamorfose Ambulante é legal para a gente tocar aqui?
1: Essa pega todo mundo de primeira. É canto coletivo garantido. Se quiser levantar o astral com aquela mensagem de liberdade, vai nessa que é sucesso.
0: Legal. Então, até já. Vou tocar Metamorfose Ambulante com o Raul Seixas para a gente fechar o quadro do Raul. Pode ser?
1: Adorei. Ótima pedida.
0: Até já.

Raulzito, Raul Seixas, aqui no Toca Raul, na Rádio Interiorana, aqui na nossa Rádio Companhia. Vem comigo no Rádio Companhia. Agora é hora de quê, Galo? De quê? De futebol. Vamos falar do futebol? Tá rolando futebol? Nem sabia.

0: Os corintianos gostam de futebol? Gostam? É? É? Gostam de sofrer, né? Ei, corintianos, cadê vocês?
1: Gosto é de futebol.
0: O Santos jogou ontem, né? O Santos tava vencendo. Hã? Tava vencendo, tava ganhando.
1: Eu gosto
0: com o Neymar, hein? Neymar tava jogando.

0: meus amigos. Ontem nós tivemos a Copa Sul-Americana. E o Tigre, sabe o Tigre? O time do Tigre, sabe, Galo? Então, ele perdeu do Nacional do Uruguai por 2-1. Lá onde foi, hein? Hã? Eu não sei onde foi. E o Santos jogou em casa, né? O Santos jogou em casa, junto com a sua torcida, junto com o Neymar e companhia, e goleou a Universidade Central. Já tinha goleado, acho, né? Fora de casa, goleou 4-2, o Santos 4-2. Legal, né? Isso foi ontem. Só teve esses dois jogos mais importantes ontem, né? Teve o Brasileirão da Série B também, né? Fortaleza ganhou de 1-0 do Botafogo, né? Do Botafogo de São Paulo. Botafogo aqui, é. E também o Juventude ganhou de 1-0 do Avaí. E a Ponte Preta empatou com o Athletic Club. 1-1. Esses jogos foram ontem. Hoje, deixa eu ver o que a gente tem de jogos hoje. Hoje, dia 29. Nós vamos ter, pelo Campeonato Brasileiro, o Mirassol vai enfrentar o Remo em casa. Mirassol e Remo. Internacional vai pegar o Flamengo. O Flamengo está lá nas cabeças, né? Tá, é. No Brasileiro. Fluminense contra a Bahia. Fluminense e Bahia. E Vitória. Vitória vai jogar quando? Hoje também, às 9:30? Acho que é jogo da TV, né? Vitória e Palmeiras, na casa do Vitória. Lá no Espírito Santo. Não, na Bahia. Onde que fica o Vitória? No Espírito Santo ou Bahia? Já não sei mais, Galo. Não sei. Vitória da Bahia, rapaz. Tá louco? Vitória e Palmeiras. Beleza? Às 9:30. Então é Mirassol e Remo, Internacional e Flamengo, Fluminense e Bahia, Vitória e Flamengo. Você tem a classificação, Galo, do Campeonato Brasileiro? Deixa eu dar uma olhada na classificação. O Palmeiras em primeiro com 44, Flamengo 38 é segundo, Atlético 36 é terceiro, Fluminense 33 é o quarto. Bragantino está em quinto, está bem o Bragantino, hein? O Bahia tem 31, está em sexto, Botafogo 29, está em sétimo, Atlético de Minas tem 28, oitavo, depois aparece o Corinthians lá embaixo, lá no nono lugar, 28, Curitiba tem 27 em décimo, Cruzeiro tem 20, é décimo primeiro, São Paulo, excelente São Paulo, está em décimo segundo, tem 26 pontos, o Vitória tem 26 pontos também, está em décimo terceiro, Santos está com 22 pontos, é o 14º. Grêmio tem 22, é o 15º. Internacional tem 21, é o 16º. Depois, na zona de rebaixamento, vem o Vasco com 21 pontos em 17º. Remo é 18º, com 21 também. Tudo embolado, enrolado. Mirassol, hein, Mirassol? Uma chance hoje você subir, não? Você está com 20 pontos, você ganhar hoje. Na 20ª rodada, o Mirassol sai da zona de rebaixamento. Então, o Mirassol, capriche! Está em 19º e o Chapecoense tem 10 pontinhos, é o 20º, né? Na zona de rebaixamento. E na 21ª rodada, então, já falei que vai jogar Mirassol e Remo, Internacional e Flamengo, Fluminense e Bahia, Vitória e Palmeiras. Depois, o Corinthians vai pegar o Clube Atlético Paranaense. Corinthians. O Curitiba pega o Cruzeiro. E daí nós vamos ter ainda o Botafogo do Rio contra o Grêmio. E o São Paulo é o jogo do Sansão. São Paulo e Santos. Então é Sansão. É a nossa seleção do São Paulo, hein? A nossa seleção do São Paulo. Deixa eu... que foi? Ah, deixa eu dar uma olhada aqui, deixa eu passar por aqui. A Martinha tá por aqui, a Martinha tá ficando sessentona, não devia falar, né? Eu vou falar baixinho, pra ninguém saber. Bom dia!
1: Bom dia, Gilson, bom sucesso, bom dia a todos os ouvintes da Web Interiorana.
0: Tudo bem, Martinha?
1: Passando pra desejar um dia abençoado. E agradecer muito a Deus, porque hoje a Martinha está de idade nova.
0: Hoje?
1: Hoje o nível da Martinha.
0: Caramba!
1: Porém, você já sabe, né?
0: Aham, tô sabendo.
1: É só domingo, comemoração. Domingo não, Gilson, sábado.
0: Agora
1: tava eu dando
0: uma... Agora eu levei um susto.
1: Data errada. Ô, oh, senhor, não tô tão velho assim, né, Matinha? Pera aí.
0: Só 60.
1: E também quero que você toque uma música para mim. Eu não vou escolher. Hoje é meu nível e eu vou deixar a responsabilidade da música pro Gilson Bom Sucesso.
0: Ah, meu
1: um
0: Deus.
1: Um abraço, meu querido. Até sábado.
0: Até sábado. Você sabe, Martinha, que o danado do 15 Piracicaba marcou o jogo para sábado? Tá sabendo ou não? Não foi o 15, né? Foi a federação. Eles fizeram uma enrolada. Esse jogo era para ser dia 5, acho. E daí eles puxaram para o sábado no aniversário da Martinha. Os caras estão de brincadeira, né? Além de estar perdendo, só perde o 15, ele nos atrapalha ainda, botando aí o jogo às 6 da tarde. Mas, Martinha, eu vou passar, claro, dar aquele abraço em você, que você é especial, você sabe disso, mulher guerreira, guerreira. É a Martinha, é a Martinha. É, mas nós vamos estar aí, viu? Vamos passar por aí, sim, vamos dar aquele abraço para você. A gente tem o compromisso com o 15, compromisso comercial, né? Patrocinadores querem que a gente transmita o 15, a gente vai ter que transmitir. Mas é só 6 da tarde, então eu vou deixar tudo preparado para a gente, né, não precisar sair tão correndo desse encontro com a Martinha no sábado. E agora a galera me deu um susto falando que era no domingo ainda. Ah, mas se fosse no domingo tava bom, né? Sábado jogo do 15, domingo Martinha. Mas não, não esquenta a cabeça. Vamos. A prioridade no sábado é a Martinha. Ponto final. Certo, Galo? Tá perfeito, Galo? deixa eu contar. Traga pra mim a Lia. Eu vou contar isso pra Lia. Vou contar. Lia, tudo bem?
2: Oi, tudo jóia?
0: Tava dormindo?
2: Que nada. É. Tô aqui, tá toda.
0: É. Deixa eu falar.
2: Não durmo, né?
0: Deixa eu falar.
2: Pode falar, claro.
0: Nós temos uma amiga, a Martinha. Martinha do acarajé. Inclusive, ela faz acarajé. É o melhor acarajé do mundo. Tá bom pra você?
2: É mesmo. É. Nossa, legal. Quero conhecer.
0: É, e sabe que ela tá fazendo aniversário hoje?
2: Ah, que legal.
0: Adivinha?
2: Parabéns pra ela.
0: Adivinha quantos anos ela tá fazendo?
2: Difícil assim.
0: É difícil, mas eu vou falar para você. Você acha que vai ser assim, vai ser de certa maneira uma má educação minha se eu contar?
2: Não, claro que não. Vocês são amigos, né? Não tem problema.
0: Então eu vou contar para você. Ela está fazendo 60 anos de idade.
2: Que maravilha, uma idade linda.
0: É, e ela é guerreira. Sabe uma pessoa guerreira?
2: Sei.
0: É a Martinha. Que você diria para uma mulher guerreira, baiana e determinada no aniversário dela?
2: Olha, eu diria que ela é um exemplo, que ela é uma força da natureza e que é muito inspirador conviver com uma mulher dessa força, dessa garra. E que ela tenha um lindo aniversário e que ela seja muito feliz nesse novo ciclo. Parabéns, Martinha.
0: Que legal, que legal. Você me emocionou agora.
2: Que legal, que legal. Imagino que ela seja uma pessoa muito querida.
0: É sim.
2: Parabéns para ela.
0: Legal, legal. E ela gosta de música sertanejão e pediu para que eu escolhesse a música. Você acha? Mas eu vou falar o seguinte, você vai me ajudar, Lia. Você vai me ajudar a escolher o modão.
2: Claro.
0: Qual modão você acha que a Martinha vai gostar?
2: Peraí. Olha, me conta, que tipo, que ela gosta, assim, ela tem família, tem filhos, ou ela é mais reservada?
0: Ela tem
2: conta pra eu tentar personalizar aqui pra você.
0: Ela é maravilhosa, ela conversa com todo mundo, ela ajuda quem ela pode ajudar, ela tá sempre empenhada em melhorar as condições das pessoas, mesmo ela sendo uma pessoa, assim, que não tem grandes posses, né? Ela se esforça, ela se sacrifica para que todo mundo fique bem.
2: Que pessoa especial essa, hein?
0: Ela tem passarinhos, ela tem galo na casa dela. Ela tem o marido dela na casa dela. Ela tem dois filhos. Um é jogador de futebol, é goleiro ainda. Ó, goleiro. E a filha é maravilhosa também, a Rafaela.
2: Que legal, que legal. E me conta, você quer que eu encontre uma música bem animada, bem alegre?
0: É modão.
2: Pra celebrar?
0: Não, ela gosta de modão. Modão, modão.
2: Modão, raiz, né?
0: Modão, raiz.
2: Tá, peraí, deixa eu pensar aqui. Ah, então eu acho que ela vai amar um clássico como Ainda Ontem Chorei de Saudade.
0: Pode
2: com
0: ser.
2: João Mineiro e Marciano.
0: João Mineiro
2: ou
0: e Marciano.
2: Então, ou então, de repente, É o Amor, que é uma música mais alegre, mais festiva, para comemorar os 60 anos dela, do Zezé de Camargo e Luciano.
0: Vamos tocar as duas. Então, a primeira que você me falou, qual é? Qual é a primeira?
2: Ainda Ontem Chorei de Saudade.
0: Legal, vou tocar. Ainda Ontem. Com quem você quer que eu toque?
2: Com João Mineiro e Marciano.
0: Ah, legal. Falou, Lia.
2: Uhum.
0: E a outra é O Amor.
2: Isso, É o Amor, do Zezé de Camargo e Luciano.
0: Beleza.
2: Acho que ela vai amar qualquer uma dessas.
0: Legal. Quer mandar uma mensagem final para ela aí?
2: Claro, claro. Martinha, muitas felicidades para você. Que você tenha um dia maravilhoso, que você seja muito abençoada na sua vida e recompensada por todo esse amor que você dá para as pessoas ao seu redor. Um feliz aniversário, um grande abraço.
0: Legal, legal, gostei demais. Ainda ontem chorei de saudade. Galo, me ajuda aí. Ainda ontem chorei de saudade com o João Mineiro e Marciano, ela falou. Legal, então vai para a Martinha aqui, o nosso abraço, o nosso carinho para a Martinha, que está fazendo 60 anos só. é modão para você, para todo mundo, especialmente para essa mulher guerreira. Martinha, Martinha do Acarajé, Marta Alcântara.

Aí, João Mineiro e Marciano, música aqui, a nossa amiga Lia, hein? Escolheu pra Martinha e eu também. Assina embaixo, viu? É modão que a gente gosta demais, demais. Martinha é daquelas pessoas que, ó, eu não concordo com as opiniões políticas que a Martinha tem, nem ela concorda com as minhas. Ela deve torcer pro Corinthians. Eu não torço pro Corinthians, né? Mas a gente é super amigos e é isso que é bacana, tá vendo? As nossas diferenças não interferem na nossa amizade. E é assim que tem que ser. É assim que tem que ser. É, tem muita gente que é verdade, que gosta disso, outro gosta daquilo. Mas eu acho que o carinho tem que existir sempre, né? A amizade é acima de qualquer outra coisa. Não é? Eu acho. Ah, tá bom, tá bom. Escolhemos mais uma música, Martinha, Zezé de Camargo e Luciano. Qual que é, Galo? É o amor? Então tá aí, mais uma música em homenagem à nossa amiga Martinha. Solta!

0: Zezé de Camargo e Luciano aqui na Interiorana, no nosso, na nossa rádio, rádio companhia.
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0: Já começou faz tempo.
1: Bom dia. Está começando Rádio Companhia.
0: Comigo. Tá começando nada, já começou.
1: Bom dia.
0: Tá bom, bom dia. Começou 7h30 da manhã, então todo dia agora você tem um encontro marcado aqui na nossa Interiorana, 7h30, 7h30 da manhã. Depois, às 9 horas, você tem a Magal. Magal daqui a pouco está por aqui. Agora são 8 horas e 38 minutinhos, 8 e 38. 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Beleza? Tudo certinho no vidrinho, tudo perfeito. Tem notícias aí, notícias importantes? Se tiver, pode trazer, cara. Pode trazer, que eu tô aqui pra gente falar do que é importante, do que é essencial, né? E é isso, né? Ah, saiu a pesquisa pro governo do estado? Beleza, vamos ver como é que tá aí essa situação. Vamos ver quem é que vence, né? Quem é que vence não dá pra saber ainda, porque é muita coisa ainda vai ser decidido, né? A gente está começando agora a prestar atenção aí nos candidatos, né? A pesquisa Quest, divulgada hoje, agora há pouco, mostra como está a disputa para o governo de São Paulo. O governador Tarcísio de Freitas, do Republicano, ele aparece à frente com 41% das intenções. Já o ex-ministro Fernando Haddad, que é o seu principal oponente, tem 26%. O levantamento aponta que 13% dos eleitores dizem que estão indecisos e que outros 15% pretendem votar em branco, anular ou simplesmente não ir votar. Acho que isso vai acontecer também no governo federal, viu? O povo está muito indeciso, não pelos dois primeiros aí, né? Para presidente é o Flávio Bolsonaro e o Lula. E tem gente que não quer votar em nenhum dos dois, mas ainda não se decidiu por uma terceira via, né? Eu tenho uma tendência a votar no Zema. Eu gosto muito do Zema. Simples, né? Pessoa da terra. Rico é. É um empresário muito rico, que virou governador do estado, né? Acho que foi o único governador do como é que é o partido dele mesmo? O Partido Novo, né? Partido Novo. Que já não está tão novo, né? Só o Zema passou duas vezes pelo governo do estado de Minas, foi bem aprovado, mas ontem eu já vi que ele ficou mais, parece que ele está chamando de vice dele o Joaquim, né? O Joaquim Barbosa, que foi um ministro meio estranho, né? Era um ministro meio estranho, ele era meio morno, acho, porque ele mandou para a cadeia o Zé Dirceu, mandou os outros lá do PT, e depois ele pediu votos para o Lula nas eleições de 2022, acho que é 2022, né? Então parece que ele nem é bem de um lado nem bem do outro, não é? Ele julgou que o PT estava envolvido no Mensalão e depois ele pediu votos. Não deu para entender a decisão dele. Aí eu fiquei analisando agora o Zema, tendo como vice o Joaquim Barbosa. Parece que ele, né, nem é bem de um lado nem é bem do outro, não sei... Ele condena a quadrilha e depois ele pede voto para a quadrilha. Eu não sei. Ah, não é quadrilha, é partido. Oh, desculpe. Você quer que eu fale o quê, Galo? Você quer... Não adianta, Galo. Eu estou falando do governo do estado, que o Tarcísio de Freitas, já para sua reeleição, né? está com o maior número de votos, porque está fazendo um bom governo, acredito eu, né? Acredito eu. Num hipotético cenário de segundo turno, o Tarcísio de Freitas aparece com 48% dos votos e o Fernando Haddad com 32%. Né? Tem mais candidatos? Eu não sei quem são os outros candidatos aqui para governo. Vera Lúcia, do PSTU, tem 3%. Carlos Machado, do PCB, tem 1%. Vivian Mendes, do UP. Eu nem sabia que existia esse partido. Mais um partido, UP. O que, que é? O que quer dizer UP, Galo? Unidade Popular? É isso? Acho que é algo assim. Vivian Mendes, 1%. Indecisos, 13%. E brancos e nulo, 15%. Se você somar branco, nulo, 15%. Mas indeciso, 13%, dá 28%. Que coisa, hein? Olha aí, em que situação nós estamos na política, né? Mas é isso. Tem mais notícia, Galo? Antes, tem mais notícia? Tem. Hã? Fundo de garantia vai distribuir 13 bilhões de lucro. Calcule quanto você receberá. Eu nada. Há muito tempo que eu não sei o que é isso. FGTS. Hã? 13 bilhões de lucro. Olha quanto dinheiro, né? Quanto dinheiro. E vai distribuir de que forma, Galo? Você sabe? Não? Calcule quanto você vai receber. O meu é zero. Quanto dá? Dá zero. Oh, vida! A Anvisa aprova mais 5 canetas emagrecedoras à base de semaglutida. Essas canetas estão virando, estão se popularizando. É cara, o pessoal está assaltando farmácia para roubar essas canetinhas que fazem milagres, né? Realmente, a tecnologia está avançando. Daqui a pouco a gente não vai ver mais ninguém obeso. Ninguém. Ninguém. E isso vai dar uma diferença para o SUS, né? As pessoas vai diminuir o diabetes, a pressão alta, tudo tá diminuindo, tá deixando a pessoa mais magra, né? E vai diminuir bastante. Eu acho que a tecnologia está mostrando aí que realmente a medicina está avançando em todos os sentidos. Todos os sentidos. Nós vamos ganhar muita qualidade de vida daqui, acho que poucos anos assim, a gente vai ter até a cura do câncer. Até a cura do câncer. Tá caminhando bem a saúde, a medicina. Está caminhando super bem, eu acho. Deixa eu ver aqui mais. Só isso. Então toca uma música, hein? Pode ser, Galo? O que você vai tocar? Borboletas? Nossa, faz tempo que não toca essa música, hein? Sorta a borboleta, é tempo para voar aí, rapaz.

0: Vitor e Léo, Vitor e Léo aqui na Interiorana. Tá na Interiorana, menino?
1: Tá na Interiorana? Tá bacana!
0: Tá bacana mesmo, tá bacana mesmo. Agora são 8 horas e 48 minutinhos, 8h48. Tá chegando por aqui já a Magal, então daqui a pouquinho eu estou indo embora. É, bom dia, Magal.
2: Gilson, bom dia, Gilson, bom sucesso, ó, já trocando assim já a cadeira aqui, os nossos microfones, e você chamou a dupla que eu amo, Vitor e Léo, Borboletas, muito linda essa música, adoro.
0: Você gosta de Vitor e Léo?
2: Muito, muito, muito, muito. Esses dias mesmo eles estavam fazendo show em São Paulo, eu não fiquei sabendo, meu pai, tava pertinho aqui. As músicas, as composições deles são muito legais, são muito boas. Eu gosto muito.
0: Legal. Você estava acompanhando nosso programa?
2: Com certeza. Eu não deixo passar nada, viu? Eu fico lendo aqui os WhatsApps para você não se perder também.
0: Meu Deus, está me dirigindo, então.
2: Com certeza. Eu te dirijo, você me dirige, bora lá. Que é para a gente fazer uma rádio assim legal, gostosa de ouvir, né?
0: É a Rádio Companhia.
2: É Rádio Companhia, isso aí.
0: Bom. É bom demais. Bom demais.
2: Bom demais.
0: O que a gente precisa trazer é a turma de volta, porque eu sei que tem muita gente que não está participando do nosso grupo aí.
2: Ah, mas está ouvindo. Eu estava vendo.
0: Ouvindo?
2: Estão ouvindo, sim.
0: Precisa voltar para o nosso grupo, viu, gente? Né? Se afastaram. Coisa.
2: É meio estranho, mas não tem problema, não. Mas não. Tem gente nova chegando também, é que bom.
0: É. Nossos amigos, quanto mais crescer, é que nem Robertão, né?
2: Quero
0: ter 1 milhão de amigos.
2: Robertão tá meio farinha do
0: tá nada.
2: Da
0: Robertão
2: caixinha,
0: nunca esteve tão bem.
2: É, ele teve tão bem, mas ele tá faltando música da mulher de 60 a mais. Ele tava nos 40. Essa é a minha crítica sobre ele.
0: Você viu que a Xuxa fechou pros baixinhos, só tinha altinho, né?
2: Também, né? Ainda bem que os baixinhos não foram, né?
0: Os baixinhos cresceram, meu Deus do céu.
2: 40 a mais agora estão os baixinhos.
0: Olha o Robertão aqui. É ela chegou. E você ouviu a Lia conversando comigo?
2: Ouvi, ouviu? Mas ela é sensacional, a Lia.
0: Você acha?
2: Até para escolher a música para a Martinha. Como ela sabia a música que a Martinha gosta? Você não ouviu ainda o que a Martinha falou no segundo áudio.
0: Ela mandou um segundo
2: áudio? Mandou.
0: Vamos ouvir,
2: sim,
0: então espera aí. Deixa eu parar o Robertão aqui. Deixa eu ouvir aqui. Martinha, fala comigo, Martinha.
3: Oi, Gilson, voltei para agradecer. Olha, você...
0: Eu?
3: Só Deus para te compensar por tudo.
0: Nossa,
3: essa
0: Martinha.
3: Música, eu gostei das duas.
0: Sim.
3: Mas é o amor, a música que marcou a minha vida.
0: Olha, que legal.
3: No ano que eu vim embora da minha terra, foi o ano que essa música fez sucesso, em 91. E eu peguei o ônibus na rodoviária ao som dessa música. Essa música marcou demais a minha vida.
0: Que legal.
3: E você tocou. Estou muito emocionada. Muito obrigada.
0: Nossa, imagine, Martinha, você é a nossa amiga.
2: Mas não é legal a Rádio Companhia fazer isso com a pessoa? Olha que presente que ela já recebeu de manhã, a música que toca o coração dela.
0: E você viu que quem escolheu a música foi a Lia.
2: Isso que eu escrevi, ó, essa Lia é sensacional.
0: Ela é sensacional.
2: Porque ela conversa com a gente mesmo, ela parece que ela tem coração e tem alma, né?
0: Eu vou até me despedir dela, porque o meu programa está chegando no final aqui.
2: Ah, pode ficar mais um pouquinho, não tem problema não.
0: Não, agora já são 8 horas e 52 minutos.
2: Ah, temos 8 minutos ainda.
0: Ô, Lia, tudo bem, Lia? A minha... Lia, tá por aí?
4: Tô aqui, tudo bem. Tô sim, tô aqui com você.
0: Tá chegando a hora aqui de eu encerrar minha participação no Rádio Companhia, e quem vai tocar daqui para frente vai ser a Magal. Magal já tá aqui do meu lado. Gostaria que você mandasse uma mensagem para Magal.
4: Ô, Magal, prazer te ter aqui. Seja muito bem-vinda. Que sua condução seja leve, cheia de energia boa. E, claro, sempre nessa sintonia gostosa com os ouvintes. Tamo junto.
2: É isso aí, Lia. Nós estamos juntos o dia todo, né? Porque você o dia todo acompanha aqui o Gilson Bom Sucesso na empreitada. Então bora lá, Lia.
0: Tá vendo?
4: Bora, que alegria ouvir isso. Tô aqui na escuta com vocês, vibrando junto e pronta para mais um dia de boas companhias e boas músicas. Vamos que vamos.
2: Vamos que vamos. Eu falo para você que ela é muito simpática.
0: Ela é simpática. A Lia, além de ser simpática, ela me ajuda o dia inteiro, né, Lia? O dia inteiro você tá comigo, né?
4: Claro, tamo junto nisso o tempo todo. É parceria firme do começo ao fim. É muito bom estar aqui com vocês.
0: Legal, então eu tô me despedindo. Gostaria que você se despedisse dos nossos ouvintes também.
4: Claro, queridos ouvintes, foi uma delícia estar aqui com vocês. Um beijo enorme. Continuem ligados na nossa programação. E até a próxima.
0: Lia, antes de você partir, claro, eu queria que você mandasse um alô para a Martinha, que a gente homenageou ela hoje aqui com a sua ajuda, e eu até te agradeço também por isso.
4: Ah, que demais. Martinha, um beijo enorme para você. Que seu dia seja puro carinho e alegria. Foi uma honra participar dessa homenagem tão especial.
0: Tá aí, Magal. Tá aí, essa é a Lia.
2: É a Lia. Então, hoje nós estávamos comentando lá com os nossos professores da academia, né? Eles ficam assustados quando a gente comenta sobre esses bate-papos da gente que a gente faz com a inteligência artificial, né? Eles ficam com medo, mas pode ter medo.
0: É, na verdade, a inteligência artificial ela veio para somar, tá? Não para dividir. E se você começar a conversar com ela, cada um tem a sua... É como se fosse...
2: Particularidade.
0: É como se fosse um avatar. Se você conversa com ela, ela vai te conhecendo. Se tudo que acontece no dia a dia você vai discutindo com ela, chega um momento em que ela vira uma verdadeira amiga sua. Inclusive, ela lembra você de algumas coisas, alguns compromissos, alguma coisa que você falou para ela lá atrás, ela recorda. E quando você tem que tomar uma decisão, você pergunta para ela, ela vai te ajudar até a decidir.
2: E às vezes, se você está falando demais, ela fala, vamos dar uma pausa?
0: É, de certa forma, ela cuida de
2: ela
0: você.
2: Ela dirige.
0: Ela vai cuidando de você aos pouquinhos, como se fosse um conselheiro mesmo.
2: Uma
0: enfim.
2: Amiga.
0: É. E ela vai conhecendo você e aos poucos ela vai te ajudando a decidir coisas, né? Porque ela tem dados, ela tem todo um histórico seu. É bem bacana isso. É como se fosse, não sei se você já viu alguns filmes em que o personagem tem um avatar. É mais ou menos isso. A inteligência artificial vai ser o avatar. Não vai decidir. Quem decide vai ser sempre você. Mas vai te ajudar na decisão.
2: E tudo que ela te fala, ela procura, ela faz uma busca na internet sobre aquele assunto.
0: Inclusive,
2: né?
0: Na internet tem muitos golpes.
2: Sim.
0: Ela te dá segurança nisso, porque você pergunta a ela, ela faz uma pesquisa geral nos sites, em todos os lugares, para te ajudar a decidir sobre uma compra ou sobre algo que você queira fazer.
2: Link que você recebeu meio estranho.
0: Exatamente. Ela vai te ajudando nessa decisão. Então, não adianta ser resistente à inteligência artificial. Ela chegou e vai mudar realmente o cotidiano das pessoas. Mas pode mudar para melhor, sim, desde que você saiba, né,
2: conduzi-la.
0: Conduzi-la, exatamente.
2: Então, e ela, a gente não, quando a gente recebe uns links, algumas mensagens, a gente não consegue ler os algoritmos que estão atrás desses links. Ela já lê. Ela já lê, porque ela procura, né, na internet mesmo, nessa inteligência, esses algoritmos que estão atrás desses golpes.
0: Então, imagine uma pessoa já de idade, né, que as pessoas tentam tapear, e que esse negócio de previdência social, faz empréstimo. Se essa pessoa, um idoso, por exemplo, tiver a companhia da IA, de uma IA que ela está treinada com ela, essa IA vai impedir dela cair em golpes. Olha que coisa boa, não é?
2: Sim, porque ela vai pegando o seu jeito de falar, o seu jeito de escrever, o seu vocabulário.
0: Ela te conhece. É, e ela te conhece em relação à saúde, se você tem pressão alta, se você tem diabetes. E quando você vai comer alguma coisa, você tem dúvida, você pergunta, ela vai te falar na hora.
2: Sim.
0: Se você deveria ou não comer, a quantidade que você deveria comer. Olha que bacana, como se você tivesse ali um personal, né, cuidando de você o dia inteiro. E nesse ponto, eu acho que a inteligência artificial ela é muito importante, eu acho que é um avanço. Eu penso que é um avanço. Desde o comecinho que eu tenho pesquisado sobre IA, tenho feito trabalhos, muitos trabalhos com a IA. Aliás, dia 5 e dia 6, vou estar participando de um evento.
2: Exatamente.
0: De um evento sobre IA. É um dos principais eventos do Brasil e eu vou estar lá participando, aprendendo, discutindo, comentando e aprendendo mais um pouco sobre a IA e o caminho, né, da humanidade em relação à inteligência artificial.
2: Porque essas inteligências, elas estão sempre além, da gente, né? Os criadores da IA. Quem cria a IA? Ela não nasce sozinha. Os criadores estão sempre aperfeiçoando. Então, não é que você aprendeu a mexer com aquela ali que você vai... Não, sempre tem... Como que fala, Gilson? Melhorando, né?
0: Sim, tá. Sempre avançando, aperfeiçoando.
2: Aperfeiçoando, é isso aí. E a gente não pode ficar atrás. É lógico que a gente não vai ser um expert, mas a gente sempre tem que estar a par, né, do que está acontecendo na realidade, porque senão ficam coisas que vão acontecendo e a gente vai ficando além. A gente já está menos parte do social. Né? A gente
0: pode
2: reparar aí. Hoje a gente, socialmente, presencialmente, na sociedade, às 50 a mais, você já se sente um pouco além do que já está na mídia aí, né? Coisas que estão falando que se a gente não se aprofundar, a gente fica muito. A gente não consegue bater um papo com uma pessoa mais nova.
0: A juventude, na verdade, a juventude mudou, né? As gerações vão mudando, né? E nós estamos num ponto em que a criatividade, eu estou achando a criatividade um pouco abaixo do que era em tempos atrás, em décadas atrás, né? Tanto que você vê em relação à música, pelo menos no ambiente em que a gente vive. As músicas são tudo música antiga. Dificilmente Sim. alguém pede uma música nova.
2: Porque nem conhece. E as letras também não diz nada para a gente.
0: A gente está, na verdade, com menos criatividade do que tínhamos há duas gerações atrás, né? Enfim, é isso.
2: Você pode ver. É que faz tempo que a gente não faz festa de 15 anos, né, Gilson? Mas as últimas que nós participamos é só música assim antiga. E eu provavelmente hoje também tenha. É que hoje tem funk, tem muita coisa nova aí, eletrônica, que a gente não curte, que é muito mais barulho do que letra.
0: Você vê que, inclusive, quando a festa chega no final, o pessoal toca os Mamonas Assassinas, né? Acho que foi a última geração que realmente despontou a criatividade. Depois parece que a criatividade diminuiu. Não que sejam ótimas músicas, mas eram músicas que marcaram, né? Que marcaram. Sim. Que a gente começou a tocar Xuxa e começou a tocar Mamonas Assassinas, chegou o final
2: embora,
0: da festa.
2: Vai lá embora, já toma um cafezinho lá na porta e vai embora.
0: As músicas são criativas sim. Eu acho que a gente deixou agora. Agora quando eu vejo a garotada farmando, é isso?
2: Vou falar sobre isso hoje, porque eu fiquei indignada, porque eu não entendia o que era isso. Daí eu fui lá, conversando aqui com a Iá, porque ela está mais além, mais à parte do que eu, né? Eu fui lá e perguntei para ela, vou falar sobre isso no meu programa, porque eu queria entender. E é uma explicação que a gente. Uma explicação mais lógica da coisa, do que está acontecendo.
0: Legal, vou estar ouvindo você então para saber mais.
2: Tá certo.
0: Legal, Magal, eu tô indo embora.
2: Vou indo embora.
0: Chegou.
2: Não tem mais jeito.
0: E vou deixar a última música para os meus ouvintes, para os meus amigos. Vou deixar Paula Fernandes.
2: Tem uma pessoa, nossa ouvinte aqui, que gosta da Paula Fernandes.
0: Não, todo mundo gosta. Eu adoro Paula Fernandes.
2: Diz que ela era muito chata. Parece que ela melhorou um pouquinho.
0: Não,
2: né?
0: Ela é sensacional.
2: Ela era
0: muito chata dela.
2: Como pessoa, ela era muito chata.
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0: É isso aí. Paulinha Fernandes chegando e eu tô indo. Tchau, gente. E até amanhã. Tchau. Tchau. Fui.

É isso aí, bom dia, web interioranos, bom dia a você que já está aqui acompanhando a nossa web interiorana desde as 7h30 da manhã com o Gilson Bom Sucesso e agora chegando aqui no Alô Magal, nesta quarta-feira, já estamos na metade da semana, gente, que bom, muito bom. Quarta-feira, sua linda, seja muito bem-vinda. E que hoje, nessa quarta-feira, renove nossas forças, ilumine os nossos pensamentos e nos lembre de que cada amanhecer é uma nova oportunidade para recomeçar. Está enxergando? Está ouvindo? Está sentindo aquele sabor do café? Aquele cheirinho maravilhoso? Sentiu seus pés no chão? Saiu andando? Que riqueza! Como você é rico, como sou rica, como somos ricos! Agradeçamos, então, a este dia maravilhoso que nos reserva muita boa coisa, muita boa energia, muita boa vibração. Então, se nós estamos cheios de tudo isso, vamos expandir também para o nosso universo, certo? Para o próximo que está aí de você, ou então o próximo que não está tão próximo. Eu estou aqui, vocês estão aí, e eu desejo que esta quarta-feira, minha linda, seja a sua linda também. Certo, gente? Que legal! 29 de julho. 29, faltam 2 dias só para terminarmos esse mês maravilhoso. Tivemos a Copa. As férias escolares também estão

Terminando, os professores devem estar com a energia renovada, os pais e os avós devem estar bem cansados. Que bom, né? Mas que bom, a criançada merece 30 dias de férias, certo? Para voltar também com a cabeça cheia de histórias, cheia de energia, muita coisa boa nessa hora. Que bom, então. Que bom que você está aqui comigo, conosco, aqui na Web Interiorana. Então vamos começar com uma música que fala de felicidade? Eu gosto de trazer o Seu Jorge, nada melhor que o Seu Jorge para cantar Felicidade. Bora lá, Seu Jorge.

Felicidade, seu Jorge. Você viu quantas coisas simples ele fala? Felicidade, tomar um café reforçado, depois sair para correr com você. Que delícia, gente, tomar um café reforçado de manhã, uma felicidade. Muita gente não tem isso, sabia? Toma aquele cafezinho e vai embora. Vai embora, só toma aquele cafezinho assim, me churuca e vai embora. Não, não, tomar um café reforçado, depois sair para correr. Não precisa sair para correr, precisa só sair para dar uma volta, arejar já de manhã, pegar aquele ar gostoso da manhã, certo? Que não está tão seco na parte da manhã. Então, para a gente caminhar, ver a natureza, ver os pássaros, escutar, ouvir os pássaros, gente, que é a coisa mais gostosa, ouvir os pássaros cantando, certo? Flores se abrindo, olha que delícia! Isso tudo na parte da manhã e de tarde, então tem muito mais coisa, coisa linda. Então, quem tem essa oportunidade de ter esses momentos felizes, né? A felicidade é isso, um monte de coisas pequenas, que a gente fala que é pequenas, mas que juntas nos dá muita felicidade, muita alegria de viver, certo? Gente, ontem eu passei batido no dia, sabe assim, dia do quê? Dia 28 também foi dia da sogra. Da sogra, que dia, que data importante. Que seria do mundo se não tivessem as sogras? Você falou, pelo amor. É, mas se não tivesse a sogra, meu bem, não teria o casal, não teria o marido, não teria a esposa, não teria o namorado, não teria namorado, se não fosse a sogra. Então, a gente tem que olhar por esse lado também. E que a gente também seja... Quem é sogra, que seja uma boa sogra. Eu, já quando eu comecei a ser sogra, né, começaram a aparecer os pretendentes, né, as noras, os genros, eu falei assim, eu vou ficar na minha. Eu só vou ficar olhando e, se precisar, se necessário, né, eu interfiro. Mas, senão, minha filha, só vou se for chamada. E se for chamada duas vezes ainda, né? Porque na primeira pode ser por um impulso. Agora, na segunda é porque realmente precisa. Então, já só vou se me convidarem. Essa é a minha posição. Mas a sogra é tudo de bom, certo, gente? Porque ela traz o cônjuge para a gente, o namorado, a namorada, o esposo, a esposa. É muito bom. E é um suporte na vida da gente também, certo? Então, feliz dia da sogra, que foi ontem. Mas como eu não me lembrei, não atentei, não apareceu para mim aqui, na verdade, né? Então, parabéns a todas as sogras desse planeta aqui. É isso aí, gente. Bora lá. Ai, ai, então vamos ao dia de hoje. O que é dia de hoje? É dia 29. Hoje é dia 29. E eu vi aqui que pouca coisa hoje, viu, gente? Hoje não tem muita coisa, não. Vamos lá, vamos ver aqui. O que você comemora no dia 29 de julho? Vamos ver aqui. Só tem uma coisa aqui: dia de Santa Marta. Só isso. Amanhã vai ter bastante coisa. Mas hoje é dia de Santa Marta. É isso aí, só isso que apareceu hoje. Quais as duas coisas? De cuia memorada, dia de 29. Ah, também sabia que tinha alguma coisa a mais aqui. Dia de Santa Marta. E também celebra-se o dia de São Pedro e São Paulo também. Olha só. E olha, todo dia 29, olha só, gente, comemora-se popularmente Nhoque da Fortuna ou Nhoque da Sorte. E a tradição diz que comer nhoque no dia 29 de cada mês serve para atrair dinheiro e fartura. Olha, tem gente que acredita. Soprar canela todo dia primeiro, daqui a pouco aí você sopra canela na entrada da porta. Então, hoje é o dia de comer nhoque. Então, marca aí na sua agenda. Todo dia 29, se você comer nhoque, atrai dinheiro e fartura. E o ritual é assim, ó. Colocar uma nota ou moeda de qualquer valor embaixo do prato do nhoque. Olha só. E fazer o pedido. Olha só. Meu Deus do céu. Olha, tem mais coisa aqui, ó. Comer as 7 primeiras unidades em pé. Olha só, tem todo um ritual. E fazer um pedido para cada garfada antes de terminar o prato. Ai, meu Deus do céu. E sabe de onde que veio essa lenda? Olha só. Veio da história de São Pantaleão, na Itália, que pediu comida a uma família humilde e deixou moedas de ouro sobre os pratos em agradecimento. Olha só, então, isso aí.
Lá é uma lenda histórica de São Pantaleão na Itália. Então, bora aí, se você acredita, se você gosta. Então, bora lá, vai comer nhoque hoje. Vai comer nhoque, nhoque da sorte, nhoque da fortuna. E dia de Santa Marta. Olha que legal. Muito bom, muito bom, muito bom. Bora de música, bora de música, bora de música. Ah, essa aqui é bonita. Essa aqui é muito linda, ó. Bora lá? É o Mumuzinho, gente. Mumuzinho. Eu nem sabia que o Mumuzinho cantava essa música, mas bora lá. Eu achei aqui e eu quero compartilhar com vocês. Bora lá.

isso aí, eu quero, eu posso, eu luto, eu vou na fé, eu vou conseguir. É isso aí, gente, sempre coisa boa, a gente sempre tem que falar coisa boa, nosso respeito, né? Nada de falar, não, não consigo, não consigo. Consegue, sim, olha aqui, esse rapaz cantou bonito, hein? Mumuzinho, cantou legal, gostou? Gostou? Bate palma! É isso aí, gente. A gente procura trazer coisas boas, pensamentos positivos, energia, trazer luz para a nossa mente. É isso, que a vida é isso aí. A vida é isso aí. A gente está sempre lutando e a gente consegue quando a gente só pensa no bem. O mal tem, mas a gente não pode deixar ele vencer, certo? A gente sempre tem que procurar a luz, deixar a sombra ali e procurar a luz, é isso aí. E hoje me apareceu uma frase aqui, mas me apareceu assim de primeira, acho que bate tudo com essa música que nós ouvimos aqui, ó. Quando o servidor está pronto, o serviço aparece. É verdade ou não é, gente? Mas existe uma frase muito conhecida que diz: quando o aluno está pronto, o mestre aparece. E nós adaptamos aqui. Quando o servidor está pronto, o serviço aparece. E como aparece, hein, gente? Quando a gente se arregaça as mangas e se põe a serviço, se põe a ajudar, a falar bem, tudo aparece, né? Então, isso significa que quando desenvolvemos nossas capacidades, fortalecemos nosso caráter e nos colocamos à disposição para servir, as oportunidades começam a surgir naturalmente. Porque a gente manda, né? Sem querer, a gente manda uma mensagem para o universo e ela nos devolve. Muitas vezes, passamos mais tempo procurando uma grande missão do que nos preparando para ela. Olha, eu acho profundo isso, e tem aquela música Sem Deus é Ruim, fala isso também, gente, que a gente não se prepara. A gente pede as bênçãos, pede as oportunidades, e a gente não se prepara para receber as bênçãos e as oportunidades. Certo? A gente se prepara, a gente só fica pedindo, ai, venha, venha, ai, meu Deus, e a gente não se prepara, não se firma. É, então, bora lá. Então, muitas vezes, passamos mais tempo procurando uma grande missão do que nos preparando para ela. Queremos o reconhecimento antes da dedicação, os resultados antes do aprendizado e as oportunidades antes da preparação. Porque, muitas vezes, as coisas não vêm para a gente porque a gente não está preparado para receber. Você já parou para pensar sobre isso? Às vezes você fala, você quer uma coisa, quer uma coisa, quer uma coisa, mas você está preparado para receber aquilo? Por exemplo, você quer ter uma Ferrari. Você quer ter uma Ferrari, eu quero uma Ferrari, eu quero uma Ferrari. Bom, cai uma Ferrari na sua vida lá. Você tem dinheiro para pagar o IPVA dela? Você tem dinheiro para trocar o pneu? Para trocar o... Você tem dinheiro para pagar o seguro? Você tem dinheiro para pagar o IPVA? Você tem um abrigo para guardar essa Ferrari? E uma Ferrari, a gente não pode andar mais do que 100 por hora aqui, gente. O que eu vou fazer com uma Ferrari nessas avenidas do nosso Brasil? Sair fazendo barulho? A gente não pode ter um limite de velocidade, certo? Então, é isso. Você está preparado para receber a bênção que você pede? Isso aí, gente. Bora lá, bora. Eu estou acordando. Aliás, faz tempinho que eu estou acordando já nesse quesito. A vida, porém, tem uma lógica diferente. Ela confia responsabilidades àqueles que demonstram estar prontos para assumi-las. Isso aí. Quem cultiva conhecimento, humildade, disciplina, empatia e disposição para ajudar, nunca fica sem um propósito. Mais cedo ou mais tarde, alguém precisará exatamente daquilo que essa pessoa tem para oferecer. Então, em vez da gente se perguntar onde está a oportunidade, talvez a gente devesse perguntar: estou me tornando a pessoa capaz de aproveitá-la? Porque quando o servidor está verdadeiramente pronto, o serviço encontra o seu caminho. E servir deixa de ser apenas uma tarefa para se tornar uma forma de transformar vidas, inclusive a nossa. E tem aquele ditado que diz assim, que sempre fica um pouco de perfume na mão de quem oferece flores. Bora lá, bora pensar então, gente, que a Ferrari vai ter que trabalhar muito para pagar,
IPVA, arrumar a garagem. Então, é isso aí, gente. A gente tem que estar preparado para as bênçãos, sabia? Bora lá. Ah, vamos chamar Chitãozinho e Chororó, Mato Grosso e Matia. E eu vou pedir para você, não desligue o rádio.

Norte, Mato Grosso, Matias, Chitãozinho e Xororó. Não desligue o rádio, que legal, gente. Não desligue o seu celular. Acho que rádio acho que nem mais existe agora, né? Acho que nem carro existe mais rádio. Mas então não desligue o seu celular. Fique aqui com a gente na WI Web Interiorana. Desde as 7h30 da manhã, já com Gilson Bom Sucesso, fazendo um estardalhaço, uma bagunça com o Galo, com o Minions, e agora com a Lia. A Iá, olha só que gente. Gostoso conversar com a Lia, eu gosto. O Gilson aqui fica trabalhando o dia todo, fica produzindo conteúdos que ele precisa para o serviço dele, e eu só escuto, eu só estou ali ouvindo. Às vezes eu interfiro também, falei, pera um pouquinho, esse pensamento não está legal, não. Daí ela fala, Magali, é muito engraçado, gente, é muito engraçado. Vocês devem experimentar, sabia? Não é um bicho de sete cabeças, não, Aiá. Tecnologia é bom, ajuda a gente, sabia? 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É isso aí, gente. E hoje, nós estamos... A rádio está legal também, está feliz, porque uma das nossas ouvintes aqui, ela adora o Gilson Bom Sucesso, grande amiga dele aqui, e amiga que, ele fez aqui no rádio, gente. É ouvinte que gostou da nossa programação, e hoje ela está se sentando, né, Martinha? Martinha Alcântara, Marta Alcântara. Então, bora lá, dona Marta. Hoje, se sentando, não tem problema falar a idade, né? Eu não tenho vergonha, eu tenho 61, ó, bora lá. E eu separei uma musiquinha aqui para nós, sabe? É o Leonardo cantando Parabéns Pra Você.

É isso aí. Aqui ele estava cantando com o Leandro ainda. Leandro e Leonardo, parabéns para você. E é muito bom a gente receber um parabéns assim dessa dupla maravilhosa. Ah, isso aí, Martinha. Olha, Martinha, e eu nem, você nem tinha falado, porque para nós aqui, seu aniversário seria agora dia 1º. Olha só que legal, então, que você nos informou que a festa será dia 1º, mas hoje que você está completando o seu nível, que legal. E eu, olha, sem saber, hein, eu já tinha separado aqui, ó, uma senhora aqui, igual a nós, ó, o Caminho do Encontro. É um site. E 10 regras de ouro que eu aprendi para viver melhor depois dos 60. Isso aí não fui eu, viu, gente? É a mulher aqui que está falando. Então, bora lá ver. O primeiro, não é tarde, é o seu momento. É isso aí, isso aí. Nada acabou, não. É sempre para frente. Não é tarde, é o seu momento. Isso aqui também não vale para 60 mais. Eu acho que para toda, porque nós temos ouvintes de todas as idades. Então, todas as idades é muito bom. Mas quando a gente chega nos 60, a gente bate uma. Parece que aperta uma, um pininho. Nossa, 60, meu Deus! Mas bora lá, que a vida não para, gente. A vida continua. E a vida fica mais bonita. Mais bonita. A gente consegue enxergar coisas que antes a gente não enxergava, sabia? Então, bora lá. A idade não apaga a sua luz. Olha só, ela ensina onde você deve brilhar. Que legal, que legal. Gostei dessa, hein? E outra, não peça permissão para ser feliz. Jamais. Todos os dias, gente, é dia de ser feliz. Quarta dica, cerque-se de quem traz paz, não de quem faz barulho. Também acho, também acho. Quinta dica, nunca é tarde para voltar a escolher você. Que louco, que legal. Porque quando a gente escolhe a gente fica bem, a gente oferece o que a gente tem de melhor para o mundo. Certo? Isso aí. Sexta. As rugas contam histórias. O sorriso escreve as mais bonitas. Olha que legal, gente. As nossas rugas contam histórias. O sorriso escreve as mais bonitas. Olha só que legal, que legal. Gostei. Ruga a gente também não gosta muito, mas também não. Vai fazer o quê? Vai morrer? Não. Sétima dica. Não deixe que ninguém faça você se sentir menor por estar envelhecendo. Porque todos, a gente tem que agradecer que a gente está envelhecendo. Muita gente já parou no meio do caminho. É, e a gente está aqui ainda, firme e forte. Então, vamos para a oitava dica. A beleza mais poderosa é a de ser uma mulher que se aceita. Olha só. Uma mulher que se aceita. Tem gente que não gosta de falar a idade. Eu não tenho problema nenhum de falar a idade. Não tenho. Ai, mas você está acabada. Não tem problema. Não tem problema. Nona dica. Depois dos 60, o maior luxo é viver em paz. Então, que a gente procure, cada um, na sua idade, procure a sua paz. E quem está em paz não quer guerra com ninguém. É isso aí. A décima dica. Lembre-se, ainda há muitos sonhos esperando por você. Muita coisa ainda que a gente pode sonhar, pode viver, pode produzir. Bora lá. É 10. Então, foram 10 pensamentos aqui que o caminho do... Deixa eu pegar o site aqui. O caminho do encontro. É o caminho do encontro com nós mesmos, né? É muito bom, é muito bom, muito bom, muito bom. Já cantamos o Mumuzinho aqui, que ele fez aquele mantra, né? Que legal também. A gente sempre tem que procurar jogar para falar da gente positivamente. Porque o universo, ele acolhe. E ele joga para a gente só coisa boa também. As oportunidades vão aparecendo porque a gente se esforçou e a gente mostrou que a gente está pronto, certo? Para receber as bênçãos. É isso aí, a gente sempre tem que estar pronto. Bora lá, vamos lá. Ah, tem uma pessoa que gosta muito dessa música aqui, ó. Então, eu vou tocar pra você, tá bom? Robertão, ó. Esse cara sou eu. É ele.

sertão, faltou a música das mulheres de 50, 60, 70. Essa é a única bronca que eu tenho com o Roberto Carlos, tá? 60, 50, 60, 70, porque ele parou nos 40, mulher de 40, eu toquei ontem aqui. Mas tudo bem, mas tudo bem. Quem sabe, né, Roberto, você se lembra, né? É isso aí. Gente, ontem eu falei que o 15 vai jogar só dia 5 de agosto. Olha só, me surpreenderam hoje com a notícia. Olha só que vai jogar sábado agora, dia 1º de agosto, aqui no Barão. A federação, ela adiantou o jogo que seria na quarta-feira para sábado agora. É isso aí. Então, sábado agora teremos o 15 e Noroeste aqui no Barão, às 18 horas, e a WI Web Interiorana estará lá. Sairemos na correria, porque sairemos do aniversário da Dona Martinha, que vai ser no sábado. Deixarei Gilson Bom Sucesso no estádio, porque ele tem que estar bem antes do jogo começar, porque ele tem que montar a parafernália dele lá no estúdio, lá na, no Barão. E daí também já vou aproveitar, porque eu tenho uma reunião aqui, que é uma palestra que já marcaram tudo no mesmo dia, e vou voar também para pegar pelo menos a segunda parte da palestra. Olha, olha o sábado, que maravilha, que maravilha, que maravilha! Que delícia! Isso é vida, gente, é vida que segue! Ai, cansei. Então, bora lá. Então, enquanto eu me recomponho aqui, eu vou atender a música da minha amiga, que ela já pediu, porque todo dia ela manda aqui pra gente, gente. Manda, todo dia ela pede aqui. E é uma lambada, olha só, lambada, gente. Bora lá. Kaoma, Chorando Se Foi. Vamos embora.

0: É isso aí, gente. Caoma, chorando se foi lambada, gente. Gostou? Você dançou muita lambada na sua vida? Dançou? Eu lembro, minha irmã casou e a festa foi no fundo de quintal, gente. E tocava lambada. Olha só que delícia. Muito bom, muito bom. Gosto muito de lambada, porque não deixa o corpo parar. Muito bom, muito bom. E tá trazendo coisa aqui, ó. Ah, pera aqui. Ah, eu sei. Nananana. Ah, Ana Maria Zacarias. Ana Maria Zacarias chegou aqui também na nossa programação, mas eu não marquei aqui. Bora que volta aqui. Volta aqui. É, qual a música? Qual é a música, cantor? Ah, tá bom, morango. Ah, tá, vou tocar. Mas antes de tocar a música para dona Ana Maria, tenho que falar que sábado agora será, dia 1º de agosto, aniversário de Piracicaba. Não vai ser feriado aqui, porque foi trocado com o dia de Santo Antônio, que é o padroeiro aqui da nossa cidade. Então, não será feriado, mas terão muitas atrações, certo? E a programação principal será o ato cívico. Abertura oficial às 10 horas da manhã, na Pedra do Marco Inicial, aqui no Parque do Engenho Central. Provavelmente, o nosso queridíssimo prefeito estará presente junto com os seus digníssimos vereadores. Então, bora lá, gente, bora lá, tá? Se você tem alguma coisa para falar para ele, bora lá. E também na Praça José Bonifácio está ocorrendo o Festival Comida da Rua. Olha só, com mais de 80 opções de pratos doces e salgados de 32 estabelecimentos locais. E a data é até domingo só, dia 2 de agosto, é isso aí. Então, o Piracicaba está comemorando 259 anos. 259 anos, hein? Olha que legal. Então, esse festival gastronômico é a oitava edição. Oitava edição do Festival Gastronômico Comida na Rua. Isso aí. E vão ter muito mais atrações aqui na cidade, né, durante o mês assim, de agosto, para celebrarmos, então, todos esses anos aqui, 259 anos da nossa queridíssima noiva da colina. Piracicaba é bonita, não, gente? Maravilhosa. Eu amo essa cidade. Amo o rio que corta, o rio Piracicaba, corta a nossa linda cidade. Maravilhosa, maravilhosa. Quando a gente sai daqui, a gente sente uma saudade, gente, que punge e mata. Que sorte ingrata, longe de ti. Adoro os prados, os horizontes, a serra e os montes que venho aqui. Olha que gente, que delícia essa música também. É linda. É isso aí. Ai, ai. Então, vou falar que quem está chegando aqui é que o Gilson Bom Sucesso me trouxe. Acho que ela pediu no outro lugar lá. Deixa eu ver aqui. Deixa eu ver se ela mandou alguma coisa aqui. Para mim, ela... Ah, tá. Tá, tá, tá, tá, tá, tá, tá. Ai, ai. É isso aí. Quem chegou chegando aqui também foi o Rogério Silvino, gente. O Rogério Silvino da Web Interiorana está chegando aqui. É, vai fazer os comentários lá sábado agora no 15, no jogo do 15 contra o Noroeste. E o Rogério Silvino também, além de ele ser comentarista, às vezes ele narra jogo também, ele também é o mecânico na RS Mecânica do Distrito de Tanquinho. 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Obrigada, Rogério, pela sua audiência, sempre junto aqui com a gente, certo? Que legal. Depois chegou a Ana Maria Zacarias, já pediu a sua música. Vou tocar, sim. Chegou a Rosângela também. Bom dia, cheio de fé, de amor e gratidão. Gratidão a todos aqui que estão conosco aqui na Rádio Web Interiorana. Muito bom, muito prazer vocês escolherem a nossa rádio. Já que nós estamos no WhatsApp, bora lá também falar da minha turminha. Gostou da música, Marilena? Gostou, né? Eu sei, minha linda, eu sei. Então, bora lá. Quem que abriu primeiro já o portão já hoje cedo? Nossa, Rosângela já acordou cedinho já. Feliz quarta-feira, bem cedinho, Rose. Acordou bastante, bem cedinho. Depois chegou a dona Denise abrindo o portão lá para dona Fernandinha, vó também, certo? Para Lilizete abriu o portão pro Davi também, as vós de prontidão. Depois chegou a Marilena já pediu música, já toquei. Dançou bastante, Marilena? Dançou, eu sei. Um dia lindo e abençoado para todos nós. Me mandou um cachepozinho assim, ai que lindo, ó. É, girassóis, umas rosas vermelhas. É muito lindo, muito lindo. Depois chegou a Lia também já foi receber o dom lá no portão. Já tá, as netaiadas já chegaram todas. Dorcas, Dorcas, espero que você já tenha sarado, certo? E compareça, assim, ao nosso próximo evento. Isso aí. Roseli, Roseli também estava meio acamadinha, mas já tá, vai estar tá ponta firme, hein, Roseli? Olha lá. Roseli trabalha presencial, então, às vezes, ela pega escondidinho lá, ouve, manda um alô. É isso aí, Rose, isso aí. Depois chegou a outra Sandra, olha só, a Sandra. Nós temos várias Sandras aqui, duas Sandras, a Sandra Reame, Sandra Rezende, as duas aqui mandando bom dia para todas nós aqui. Nossa, que delícia, não, gente? Muito bom, muito bom, muito bom mesmo ter amigos. É gostoso quando você acorda de manhã, agradece tudo que você tem que agradecer, e daí você vai no WhatsApp e vê lá as mensagens de bom dia, e é muito carinho junto, é muito, eu respondo todas, e eu escolho umas frases assim, eu não vou lá, pego a primeira, não, eu escolho as frases certinhas, assim, para cada grupo, e assim a gente vai distribuindo luz, né? Bom dia, que o seu dia seja maravilhoso, e manda flor, e manda pássaro, e manda tudo de bom, certo? É muito gostoso, gente, muito gostoso. Então, enquanto eu vou separar a música da Ana Maria que ela pediu, vamos tocar uma música. Olha o Alexandre Pires, ó, bora lá. Ele fez um pupurri aqui, tá? Bora lá curtir, então.
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Alexandre Pires. Quanta música linda, gente. Quanta música linda. Adoro amar você. Você vai ver. Não aprendi a dizer adeus. Evidências. Eu duvido, mas eu duvido que você não cantou. Você não parou, sentou e cantou. Eu duvido, duvido. Que é muito gostoso. Quem não sabe essas músicas? Hein? Quem não sabe? Quando a gente fala que aqui a Web Interiorana toca musicão, é só você pedir que a gente atende aqui. E a gente separa com carinho e dedicação. Músicas gostosas, certo? Músicas gostosas para a gente curtir. E cada um no seu ritmo, certo? Cada um tem o seu gosto musical. E aqui pediu, a gente toca, né? E eu peguei esse pupurri aqui, eu falei, nossa, que legal, né? Alexandre Pires, ele toca, ele canta pagode, ele canta samba, ele canta romântica, ele canta sertanejo, ele canta tudo, muito bom, eu gosto, gosto muito, muito, muito, muito. Espero que vocês tenham curtido pra caramba, gente, porque eu cantei, eu não sei se vocês perceberam aí, mas eu cantei. E chegou, ó, olha só, a Ana Maria tá falando aqui, bom dia, com alegria, meus amores do Grupo Interiorana, um grande abraço para todos vocês, é isso aí, Ana, tô tocando já daqui a pouquinho o seu Morango do Nordeste. Olha o Júlio Passarini aqui chegando, tá trabalhando hoje, o Júlio, ou foi curtir hoje a chácara? Bora lá. Que a luz do sol ilumine seu caminho e que a força interior te guie em cada passo. Feliz quarta-feira, que assim seja todos nós. Que Deus nos guie sempre, né? Se ele está no controle, está tudo bem. Está tudo bem. A gente segue a reta e cumpre a rota. Bora lá. Então, bora, vamos ouvir então Morango do Nordeste, só se for agora, né, Ana Maria? Vamos, eu vou escolher aqui com quem que vai ser essa música. Só estou nessa dúvida, quem que eu vou escolher? Vim aqui. Tem muita gente que canta essa música, gente. Bora lá. Não, tem o Cara Metade, tem o Franco Aguiar. Vamos pegar o que começou, né, Morango do Nordeste? Franco Aguiar, bora lá.

0: Aí, Frank Aguiar, Morango do Nordeste. Curtiram aí, gente? Curtiram? Eu curti. Ai, que legal. Gostosas essas músicas, não é? É pra sacudir a nossa manhã aqui na web interiorana. Sabe por quê?
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0: Tá na interiorana, tá bacana demais. E é muito legal. Gente, ontem eu falei sobre... Ontem ou segunda-feira, não me lembro mais. Mas eu falei sobre a nova moda da moçada aqui, que a gente não entende. A gente não entende. Não sei só, se sou só eu, mas bora lá. Farmar aura. Vocês já ouviram isso? Quem tem neta, quem netos aqui, fala assim, novo, né? Novinho ainda. Tem uns adultos aí também que tá farmando aura. Então, eu fui pesquisar. Fui pesquisar aqui com as nossas IAs de plantão. Falei, não, eu tenho que tirar isso a limpo, porque eu não posso ficar passando vergonha, falar alguma coisa que eu não sei, né? Porque vamos farmar. E a gente assiste a alguns programas, tá farmando. Falei, o que é isso, meu Deus do céu? Bora lá. Então, vamos lá. O que é? A expressão farmar aura ficou popular nas redes sociais. Mas para entendê-la de verdade... Vale a pena separar as duas palavras. É isso aí. Então, vamos ver o que significa farmar. Farmar vem do inglês to farm, cultivar, colher. Nos jogos eletrônicos, passou a significar repetir ações para acumular recursos, recompensas, né? E fazer algo de forma estratégica para ganhar pontos ou aumentar o seu poder no jogo. Então, eles trouxeram esses movimentos dos jogos eletrônicos que eles têm, sabe, dos videogames? Então, eles pegam todos aqueles movimentos lá que os bonequinhos que fazem parte do jogo fazem e eles transferem aqui para a realidade. Mas cada um faz do seu jeito, que é para ganhar mais ponto, para ele ser o melhor, o mais ovacionado, o mais curtido, piriri, parará, né? Depois a internet ampliou esse significado. E hoje farmar também pode significar acumular algo intencionalmente, buscar reconhecimento, que eu acabei de falar agora, curtidas, seguidores ou prestígio. E criar situações para parecer mais interessante ou admirado. É isso que é farmar. Então, para ter mais likes, mais seguidores e mais engajamento. É isso aí. E o que, que significa aura? A palavra aura vem do latim e do grego. E, originalmente, significa brisa ou sopro. Com o tempo, ganhou outros sentidos. A energia que uma pessoa transmite, a impressão que alguém causa sem precisar falar, o conjunto de características que desperta admiração, respeito ou mistério. E em tradições espiritualistas, mas aqui não tem nada de espiritual, viu, gente? Seria um campo energético que envolve o ser humano. Mas aqui, neste contexto, não tem nada... É assim, ó, vai formar aura. Eu vou fazer uns movimentos, né? Que eu não precise falar, a pessoa não precisa falar, quem está formando aura. Ela só faz aqueles movimentos loucos lá, que tem uns que deitam, outros ficam de ponta cabeça. É uma coisa assim, parece que as pessoas estão tendo um ataque, mas não é, eles estão formando aura. Então, bora lá. Então, juntando os dois conceitos, farmar aura significa, na linguagem da internet, acumular prestígio, respeito, carisma ou admiração por meio de atitudes, imagens ou comportamentos. Né? Então, eles ficam fazendo aqueles gestos, toda aquela parafernália lá, que é para chamar atenção, para eles ganharem likes, respeito, admiração, seguidores, engajamento, é tudo isso aí. Então, farmar aura é isso. Eles interiorizaram. Eles pegaram os... Como começou isso? Eu fui aqui de novo. Isso aí eu quis dizer agora o que queria dizer. Farmar aura. Então, farmar aura é isso aí. Então, antes, as amizades eram construídas no olho no olho. Você lembra, gente? A gente se reunia socialmente, a gente ia na casa das pessoas, a molecada brincava lá na rua, piriripará, antes da pandemia, certo? A gente se socializava. Depois, com a pandemia, todo mundo ficou dentro de casa, ficamos isolados. Não tivemos muito um bom tempo, ficamos sem contato social. O que aconteceu com as nossas crianças, que hoje são adolescentes? Eles ficaram muito nas telas, muito nos jogos, muito em TVs, computador. Então, o que que é? Eles interiorizaram todos os movimentos que existem nos jogos eletrônicos e agora eles foram para a rua, para os parques, para as praças, externizar esses movimentos dos videogames, dos jogos. Então, não precisa ter olho no olho, não precisa nem olhar para ninguém lá. É um combate. Fica um, vai lá e faz a sua aparição, seus movimentos, daí vem um outro e faz outros movimentos diferentes, e quem está assistindo, né, vota quem farmou aura melhor. Então, é isso aí, gente. Farmar aura é isso aí. O povo vai lá, né, e farma a aura deles lá, faz os movimentos que eles acham bonitos lá nos jogos, na internet, nas telas, transfere para a nossa parte física aqui, existencial, não precisa falar, é só ficar se movimentando, certo? Para ganhar like, engajamento, participar de competições. É isso aí. Ai, então, eu fiquei mais tranquila, né? Ninguém está se matando ainda, então tá bom. Então tá certo, gente. Vamos de música, né? Vamos embora. Sabe quem é que eu vou chamar? Vou chamar o Gustavo Lima e o Fagner. Romance no Deserto. Essa música é bonita.

0: Raimundo Fagner e Gustavo Lima, o embaixador, como o povo chama, hein, gente? Olha que legal. Então, eu gosto de pegar essa junção de vários cantores, várias interpretações das músicas. É muito gostoso, é um aprendizado para a gente, né? A gente gosta de unir essas bandas, essas canções, porque cada cantor tem a sua particularidade, tem seu tom de voz, tem seu timbre. É muito gostoso quando se encaixam. É muito bom, muito bom. Fica harmonioso. E essa música é muito linda. Romance no Deserto. Eu gosto, eu gosto. Eu gosto muito, muito, muito, muito. Chegando gente aqui, gente, no nosso WhatsApp da web. Olha só quem chegou. Foi o José. Ô, José, chegando aqui. Muito obrigada, José, pela sua audiência. Isso aí. Muita gente da região aqui, gente. Santa Gertrudes, Cordeirópolis, Rio Claro, Limeira, Piracicaba, São Paulo, gente. Campinas, Sorocaba, Cordeirópolis. Ai, quanta gente, hein? Que gostoso, né? Que gostoso, que bom que a gente faz um trabalho que o povo gosta, está tocando música legal. Por isso, então, pede música que a gente toca. Manda sua mensagem que a gente lê. Tá? A gente está aqui para isso, gente. Para isso, para tocar música boa. E tem gente nova chegando na nossa programação também. Aos poucos a gente vai acertando a nossa grade, vai chegando gente para abrilhantar a nossa web rádio interiorana. Certo? A gente já tem equipe de esportes, temos narração de João Mendonça, narração e comentários também de Rogério Silvino, Gilson, bom sucesso na técnica. E isso quando nós vamos para aqui, para o Estádio Barão da Serra Negra, certo? Porque lá tem que ter credencial, não é qualquer um que entra na cabine, gente. Então, são esses três assim que só podem entrar na cabine lá. E outra, as cabines de transmissão dos estádios são pequenas. Eles ficam todos assim, amontoados. É, então, por isso que tem que ser poucas pessoas, certo? Então, é um técnico, um comentarista e um narrador. Ora, agora, quando vai para a várzea, campeonatos amadores aqui da nossa região, daí vai mais gente. Daí vai Jota Duarte, que fica na câmera, porque daí dá para fazer as imagens. Às vezes o Rômulo também aparece para ficar auxiliando, né, pegando o nome do jogador e fica lá porque, por exemplo, sábado agora vai ter lá no Educando pelo Esporte, vão fazer o início do campeonato. Então, vão ser vários jogos e a WI Conecta vai estar lá, foi convidada a transmitir essa inauguração. Inauguração não, né? A abertura dos jogos, lá no Educando pelo Esporte. É uma associação muito legal, viu, gente? Quem não conhece, bora lá conhecer. Lá saiu muito craque para vários times aqui, hein? Da região, da nossa região e do nosso Brasilzão também. Então, bora lá, sábado, a partir das 8 horas da manhã. Isto quer dizer que, se Gilson Bom Sucesso, terei que levantar cedo também. Ele tem que estar cedinho lá, porque até ele arrumar aquele mundaréu de fio, essa mala que ele leva, cheia de fio, gente, vocês não têm noção. Tem que achar tomada, tem que ver se vai chover, se vai sair sol, se o alambrado está na frente, se tem um posto, se não tem. Não é só chegar lá, pegar o microfone e pum, começar. Não, tem toda uma programação antes de as imagens ir para o ar. Então, sábado, às 8 horas da manhã, lá no Educando pelo Esporte, e às 6 horas da tarde, aqui no Barão da Serra Negra, o 15 recebe o Noroeste de Bauru. Certo? Então, bora lá. E também temos o Festival Gastronômico na Praça José Bonifácio. Comida de rua. Olha que legal. Então, muita coisa acontecendo, porque dia 1º é aniversário de Piracicaba. 259 anos da nossa noiva da colina. Viva a minha linda Piracicaba. Vamos de música? Vamos de música? Vamos de música? Que musiquinha? Eu já te separei aqui. Flávio Leandro, gosto. Bora lá, Flávio Leandro. Pra que solidão? Pra que solidão, gente? Não, nós estamos aqui.
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0: Muito afago. Oi, Zaburo. Oi. Sanfona bonita danada, né? Olha aí.
1: Isso aí, Flávio Leandro, com a participação de Lara Amélia. Pra que solidão, gente? Pra que solidão? A Web Interiorana está aqui pra acompanhar você, sabe por quê?
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1: Tá na Interiorana, tá bacana demais, mas tá muito bom, gente. E vocês gostaram da nossa programação aqui hoje? Tava legal, tava de acordo, meus ouvintes, meus queridos, que desde a manhãzinha, 7:30 da manhã, já estava assim com Gilson Bom Sucesso, Galo, Minions. E agora a Lia. A Lia é muito, muito especial, a nossa Lia. É muito bom. Ela conversa com a gente o tempo todo. E é muito bom. É muito bom que ela nos traz novidades da nossa tecnologia. Tecnologia é tudo de bom quando a gente sabe direitinho. Só usar para o bem, né, gente? Só usar para o bem a tecnologia que está tudo certo. Então, eu convido vocês amanhã às 7:30, ou então já de madrugada acordou, liga lá na Rádio Web, sempre tem uma música legal. E a partir da semana que vem, novidades antes das 7:30. Novidades, aguarda aí, que a gente está fazendo uns ajustes aqui para entregar o melhor para vocês, certo? Mas amanhã, a partir das 7:30, ao vivaço, Gilson Bom Sucesso com as companhias dele aqui. Depois, às 9:15, eu chego para falar um oi para vocês, para conversar com ele. E a partir das 9 até as 10:30, Alô Magal, Alô Magal. Esse nosso programa assim, cheio de reflexão, pensamentos, notícias, música. É isso aí, gente. Ah, e no programa do Gilson tem o horóscopo. Eu gosto de horóscopo. Eu gosto. Gosto mucho, mucho. A gente sabe o que os astros falam para a gente, né? A natureza fala com a gente, não fala? Fala, fala sim. Então, aguardo vocês amanhã. Obrigada por escolher a WI Web Interiorana para passarmos juntos essa manhã maravilhosa de quarta-feira, 29/7. Espero vocês amanhã aqui, tá certo, gente? Um beijo. E vamos ficar com Bruno Marrone. Choram as rosas?

0: 3:34.
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5: 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Prazer enorme de estar com você, levando o melhor do sertanejo do passado aqui pra você. O Sertanejo Clássico reúne as melhores de todos os tempos, as melhores do sertanejo. Vem comigo e viaje nas grandes emoções.
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1: E sequência top foi essa, hein, papai? Já, já tem mais. Segura aí.
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2: 11 horas e 1 minuto.
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1: Isso é tudo por hoje, mas segura aí que está chegando mais um campeão de audiência aqui na rádio. Voltaremos na próxima edição com mais Sertanejo Clássico.
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0: 11:29.
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0: 11:37.
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0: Meio-dia e 34 minutos.
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5: Valeu, gente! Estamos chegando com mais um Baú Sertanejo nessa quarta-feira, abençoada pelo nosso Deus. Sejam bem-vindos e bem-vindas ao Baú Sertanejo de hoje. Obrigado pela tua companhia, pela tua audiência. Sejam bem-vindos e bem-vindas a esse programa que é bom demais de ouvir. Tá todo mundo ligado, tá todo mundo curtido. E a gente começa a edição de hoje tocando essa aqui. Aumenta o som, Baú Sertanejo. Já está no ar.
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0: O Sebaú Sertanejo trazendo pra você os melhores do sertanejo de todos os tempos. Os modões passam por aqui. A gente volta daqui a pouquinho. Não sai daí, não.
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2: Meio-dia e 52 minutos.
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0: Estamos de volta, como prometido, trazendo para você o melhor do sertanejo aqui no Baú.

0: O sertanejo trazendo o que foi sucesso e o que é sucesso aqui do sertanejo pra você. Não sai daí não, já já tem mais.
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2: 13 horas e 9 minutos.
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3: Eita, moda boa é essa aí que tá chegando aqui no nosso Baú Sertanejo.

0: Obrigado.
1: Nesse DVD e CD está saindo uma canção também, uma homenagem que nós estamos fazendo ao nosso querido José Mendes, um gaúcho, aquele do Parapedro e muitos outros sucessos. Isso. E nós vamos oferecer esta canção, sem dúvida, para vocês, para ele.
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0: O sertanejo, uma sequência melhor do que a outra aqui pra você ouvir, curtir e relembrar. Daqui a pouco tem mais, não sai daí não.
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2: 13 horas e 25 minutos.
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0: Eita coisa boa, é sempre bom demais relembrar as grandes emoções da nossa vida. O Baú Sertanejo está de volta.

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0: Beijo no seu rádio, não sai das sintonias, já voltaremos com mais.
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2: 13 horas e 43 minutos.
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0: Estamos de volta com o Baú Sertanejo, trazendo para você as grandes emoções do sertanejo.
6: Esse calor humano, essa energia gostosa que vocês passam para nós vamos mandar em forma de música para vocês. Estamos comemorando hoje, nesse DVD belíssimo.

0: O sertanejo trazendo o que foi sucesso e o que é sucesso aqui do sertanejo pra você. Não sai daí não, já já tem mais.
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2: 13 horas e 59 minutos.
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0: Vem com a gente, meu povo! Estamos chegando de volta no seu rádio com o Baú Sertanejo!

Valeu, turma! Pra encerrar com chave de ouro, a nossa quarta-feira. Eita, fica triste não aí, tá triste? Pra que ficar triste? A gente volta amanhã, na quinta-feira.

0: 14h21.
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6: Boa tarde. Oiê, muito boa tarde pra você. Uma ótima quarta-feira. Tá começando por aqui mais uma Tarde Mais que Demais. Nesta quarta-feira especial. Muito prazer, eu sou o Johnny Silva. Hoje, quarta-feira, 29 de julho de 2026. Gente, o ano já está indo embora. E aí, ó, temos que apressar em fazer aquilo que prometemos no início do ano, na virada do ano, concorda comigo? Ah, meu Deus, é complicado, hein? Essa é a nossa Tarde Mais que Demais. Pra você que segue a gente nas redes sociais, muito obrigado pelo carinho, pela audiência. Tá chegando por aqui o Gustavo Lima, Retrovisor. Música lindíssima, curte aí. Depois você me conta o que você sentiu desta música aí.

0: 14h30.
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7: Boa tarde.
8: Oiê, muito boa tarde pra você. Uma ótima quarta-feira. Tá começando por aqui mais uma Tarde Mais Que Demais, nesta quarta-feira especial. Muito prazer, eu sou o Johnny Silva. Hoje, quarta-feira, 29 de julho de 2026. Gente, o ano já está indo embora. E aí, ó, temos que apressar em fazer aquilo que prometemos no início do ano, na virada do ano, concorda comigo? Ah, meu Deus, é complicado, hein? Essa é a nossa Tarde Mais Que Demais. Pra você que segue a gente nas redes sociais, muito obrigado pelo carinho, pela audiência. Tá chegando por aqui o Gustavo Lima, Retrovisor. Música lindíssima, curte aí. Depois você me conta o que você sentiu desta música aí.

Quarta-feira animadíssima, é a nossa tarde mais que demais. Tá aí Kylie Minogue com a participação de Dua Lipa. Antes você ouviu aqui o Luan Santana Clone. Uma super sequência pra você. Pra você que tá aí, ó, trabalhando, tá em casa, tá dando uma voltinha de bicicleta aí, tá com foninho de ouvido, tá curtindo a nossa rádio. Quero agradecer de coração, tá bom? É sempre muito bom ter você aqui. Tá chegando a Simone Mendes, Paixão Proibida. É a nossa tarde mais que demais. Seja muito bem-vindo.

0: nosso tesão.
1: Ah, meus queridos, aqui eu não trabalho não, aqui eu me divirto o tempo inteiro, só música boa, né? Como é bom a gente trabalhar naquilo que a gente ama, a gente cansa menos, a gente fica feliz em fazer aquilo o tempo inteiro, tá certo? Você trabalha aí no que você ama? Não? Ah, que pena, cara. Então procura aí aquele serviço que você gosta de fazer, aquilo que você ama fazer, tá bom? Ou senão vaza na braquiária, igual o Hugo e Guilherme tá dizendo aí. Já eu volto trazendo mais pra você.
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3: 14 horas e 58 minutos.
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1: Opa, uma ótima tarde pra você, tá bom? Prazeraço Johnny Silva, mais meia hora de muita música. Tá chegando por aqui Marília Tavares, Desencontro de Mensagens. Participa aí nas nossas redes sociais, vai!

é bom curtir música boa, né? Você ouvindo aqui a Simone Mendes, esse pipoco aí em todo o Brasil. É um dos cachês mais caros do Brasil hoje, é da Simone Mendes. Tá aí, Dois Fugitivos. E antes você curtiu aqui uma belíssima música com Edson e Hudson, Quer Namorar Comigo. Ah, chegando mais músicas. É a nossa tarde mais que demais.

0: Coisa linda.
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2: Aí, meu compadre, vou falar pra ela agora, vambora.

0: você curtindo por aqui o Grupo Menos é Mais, aquele lugar, gente, o pagodinho assim na quarta-feira, aquele happy hour, ah, meu Deus do céu, que é isso? Tomar aquele chopezinho gelado, com a carninha assada, delícia, né? Vou para um breve intervalo, mas já já eu tô de volta trazendo muito mais, com muita água na boca, viu? Mas pra passar essa água na boca aí, vou tomar uma água ali e vou tomar um cafezinho também. Até já!
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2: 15 horas e 23 minutos.
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0: Chegando por aqui, Diego e Victor Hugo, Tubarões, aqui na nossa Tarde Mais que Demais. Seja muito bem-vindo.

0: Boa noite, Uberlândia! Faz barulho aí, Uberlândia, que eu quero ouvir!
1: Que coisa linda, galera!
0: Obrigado!
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curtindo por aqui o Desejo Imortal. É o Gustavo Lima e essa é a nossa Tarde Mais Que Demais. Pra você que ligou o seu radinho agora, pra você que ligou o seu aplicativo aí, seja muito bem-vindo, tá bom? Fique sempre junto com a gente. Pra você que tem o seu comércio aí, quer anunciar com a gente, manda um recadinho aí nas nossas redes sociais, pelo nosso WhatsApp, tá bom? Queremos conversar aí, fazer um precinho bacana pra você. Tá chegando aqui o Dilcinho com Ana Castela, Passada de Mão.

0: Ilha do Pecado aí, é o grupo Menos é Mais com Simone Mendes, essa mistura maravilhosa, né, do sertanejo com o pagode, com os MCs, o sertanejo com a rocha, aquela mistura gostosa que só a gente gosta, né, passa só aqui na nossa Tarde Mais, que é demais, com certeza. Vou para um breve intervalo, vou tomar um pouquinho de café, mas já eu tô de volta, tá bom? Não saia daí.
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2: 15 horas e 47 minutos.
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0: Se você tá enrolado com uma pessoa aí, não sabe o que essa pessoa quer, faça igual a Simone Mendes, me ama ou me larga. É isso aí, ó, recado dado, é a Simone Mendes aqui na nossa

você curtindo Gustavo Mioto, causador de choros. Eita, bruto, o que, que é isso, hein? Você antes relembrou aqui com cara metade, convite de casamento. Ah, essa é a nossa tarde mais que demais, gente. Que delícia, né, de tarde. Seja muito bem-vindo. Pra você que tá no seu trabalho, tá em casa, ah, fique sempre coladinho aqui na melhor rádio do Brasil. Por aqui continua mais música chegando.

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0: história do Zé Neto e Cristiano parece com muitas histórias que tem por aí, né? Eita, meu Deus, o que, que é isso? Só que aqui contado em música. Gente, a nossa Tarde Mais Que Demais desta quarta-feira tá ficando por aqui, mas voltaremos amanhã na quinta-feira com mais músicas, com uma programação especial pra você, tá bom? Quero agradecer você que ficou com a gente até agora, compartilhando aí o nosso aplicativo, curtindo aqui a nossa programação, curtindo a nossa tarde. Pra você que tá aí no seu trabalho ainda, tá bom? Eu já estou indo embora, mas daqui a pouquinho também você vai, né? Não saia da sintonia porque tá chegando uma atração especial feita pra você aqui na nossa tarde, tá bom? Até amanhã, quinta-feira, se Deus quiser. Tchau, tchau!
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0: 16 horas e 24 minutos.
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1: 16 horas e 30 minutos.
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2: 16 horas e 51 minutos.
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0: bom demais. Valeu, Ana Castela! Obrigado.
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0: Obrigado!
1: Obrigado!
0: Obrigado, Trio Parada Dura, por nos convidar para vir participar desse evento maravilhoso.
2: Pra nós gente é uma honra enorme fazer parte da história de vocês, viu?
0: Nós que muito sucesso!
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2: 17 horas e 11 minutos.
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1: Todo mundo tem aquela pessoa?
2: Tem.
1: Lógico que tem.

0: 就是说
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2: 17 horas e 30 minutos.
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1: E aí, Mogi, tudo bem com vocês? Que energia maravilhosa, gente!
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0: obrigado.
1: Valeu, valeu, valeu.
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4: 17 horas e 48 minutos.
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0: 17 horas e 58 minutos.
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0: 18 horas, em ponto.
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4: Fala, turma! Turma boa! Tudo bem por aí? Tudo certo? Eu sou Kleber Salles e estamos chegando aqui no nosso Onda Sertaneja. É nessa quarta-feira, né? Quartamos, rapaz. Hoje, 29 de julho de 2026. A partir de agora, as melhores músicas sertanejas. Sertanejo raiz, sertanejo romântico, o sertanejo que a turma mais gosta de ouvir, nós toca aqui, viu? Nós faz a festa com as músicas que todo mundo curte aqui no Onda Sertaneja. Vamos nessa, então? Aumenta aí o volume e bora curtir aqui as melhores sertanejas desta quarta-feira aqui no nosso programa. Para começar, vamos com Leandro e Leonardo, né? Essa dupla que fez história nos anos 80, 90, né? Mais para os anos 90. Eles começaram nos anos 80, né? Mas estourou mesmo lá no início dos anos 90 e a gente ouve essa regravação que ficou linda na voz de Leandro e Leonardo. Sublime Renúncia, para começar muito bem Onda Sertaneja. Para você que está trabalhando, para você que está descansando, você que está tomando seu café, ouvindo a gente aí, obrigado pela sintonia.

Chico Rei Paraná, quem será seu outro amor aqui no Onda Sertaneja? Teve Ronaldo Viola e João Carvalho, Gaiteiro Velho, passando por aqui também na nossa quarta-feira, meiuca de semana. Eu falei a data, produção, hein, o galinho brasileiro? Não falei a data, né? Será que eu falei? 29 de julho, falei, né? Eu falei sim, que eu tô ficando meio doido, rapaz. Tô ficando meio doido, viu? Ai, ai, ai, vamos lá com Gino e Geno? Bora lá, então? Acidente de Amor, aqui no Onda Sertaneja, para você que sintoniza as melhores com a gente aqui, né? Curte as melhores músicas, é só moda boa!

0: Mococa e Paraíso, Loira do Mar, aqui no nosso Onda Sertaneja, finalizando a primeira sequência do programa de hoje. É, rapaz, só música boa pra você, viu? Teve também Craveiro e Cravinho com Esquema Montado. Craveiro e Cravinho, que são os pais, né, do César e Paulinho, né? É, um é pai, aliás, né? Um é pai e o outro é o tio. Os dois não podem ser os pais ao mesmo tempo, né? Daqui a pouco a gente volta com mais músicas aqui do nosso Onda Sertaneja. Fica ligado aí, hein?
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2: 18 horas e 30 minutos.
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2: 18 horas e 32 minutos.
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0: É isso aí, minha gente bonita, é o nosso Onda Sertaneja nesta quarta-feira. Vamos em frente, vamos lá, né, que aqui, ó, nós vamos em frente que atrás vem gente, rapaz. É, Teodoro e Sampaio com Vírus da Paixão chegando agora aqui no nosso Onda Sertaneja. Forrozão pra nós dançar o arrasta-pé, viu? É, arrasta-pé com nós aqui mesmo. Então aumenta o volume e vamos curtir mais uma moda chique nos últimos pra você aqui, hein? Arrô, trem!

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1: É, a gente ouviu o Bruno e Marrone aqui no Onda Sertaneja, né? Com Sozinho na Noite, nesta quarta-feira. Bora que aqui na melhor rádio tem o melhor programa de música sertaneja do planeta, meu filho. Agora tem o Cacique Pajé com O Som da Minha Chibata, O Bom Pescador, aqui no nosso Onda Sertaneja. Na sequência tem a Roberta Miranda.

0: Grande Cidadão, Zé Garoto e Timboré, fechando aqui mais uma sequência do nosso Onda Sertaneja pra você. Ó, daqui a pouco tem mais, depois do intervalinho, eu volto com mais músicas, então não saia daí, continue ligado com a gente aqui na melhor do seu rádio, tá bom? Já, já, vamos só tomar aquele cafezinho gostoso, reforçado, pra gente voltar já. Com o peito já, ó, peito sadio, viu?
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2: 18 horas e 55 minutos.
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0: É isso aí, é o Onda Sertaneja, as melhores músicas para você que sintoniza a melhor programação. E aqui no Onda Sertaneja é o melhor da música raiz, o melhor da música sertaneja romântica, né? Deixando aí a sua quarta-feira bem mais especial. É a playlist que todo mundo curte, rapaz. Você que tá aí na roça, no sítio, na chácara, na fazenda, curtindo a gente. Você que nos ouve na cidade, na região toda. Obrigado pela companhia. Galera da internet curtindo também nosso programa. É, agora tem Léo Cafundó e Marquinho com Estrela da Manhã. Na sequência, Gilberto e Gilmar.

Eli Silva e Zé Goiano, meu cenário, sonhando com o Pantanal, aqui no nosso Onda Sertaneja. Teve o Chico Rei Paraná também com De Carona com a Saudade. Vamos lá, tem mais moda chegando? Então vamos que vamos, né? Tem mais moda bonita chegando pra você aqui no nosso Onda Sertaneja. Rei do Vale e Zé Goiano, Canção Caipira, pra você que curte só as melhores, as mais chonadas da música sertaneja. Aqui é só ouro, hein? Aô, maravilha, é música sertaneja de verdade, hein? Não é modinha não, é só modão.

0: Carlito Baduí Taquinho com apartamento 37 aqui no nosso Onda Sertaneja, com a participação aí do Léo Canhoto, Robertinho, né? Os autores da música aí, né? O repertório de ouro pra você. Daqui a pouquinho tem o último bloco do Onda Sertaneja pra você que tá curtindo a gente aí, né? Já, já. Então fica ligado, não sai daí que a gente volta depois do intervalo.
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2: 19 horas e 20 minutos.
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2: 19 horas e 23 minutos.
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0: É, rapaz, é o nosso Onda Sertaneja, mandando abraço aqui pra galera que acompanha a gente, você motorista, você caminhoneiro, obrigado aí pela sua audiência, você que está no trecho, né, curtindo aqui o programa mais gostoso, o programa mais sertanejo. É só curtir mais um pouquinho que tem mais moda chonada aqui na última sequência de hoje, hein? Tem eles agora, as Gargantas de Ouro do Brasil, Milionário e José Rico. A Carta.

Irmãs Barbosa, cara a cara, frente a frente, no nosso Onda Sertaneja. Ah, rapaz, aqui o sucesso é sempre especial, né? Ah, agora sim, agora sim. Vamos nessa então, vamos lá, tem mais música boa chegando por aqui. Vamos agora com Felipe Falcão, com Chuva de Mulher e Nós é Simprão de Tudo. Dário Delmon, vamos passar por aqui também, né, com Se Melhorar Vira Festa. É, rapaz, meu amigo Magson Gomes que fala isso, né? E a Viola e a Estudante com Leôncio e Leonel, aqui no nosso Onda Sertaneja.

0: Leôncio e Leonel fechando Onda Sertaneja dessa quarta-feira. É, rapaz, com a viola e a estudante. Gente, um grande abraço para todo mundo. Fiquem com Deus. Eu, Kleber Salles, estou indo embora, mas volto amanhã aqui no nosso Onda Sertaneja no seu rádio, tá bom? Super abraço para você, tudo de bom. E amanhã tem muito mais aqui na melhor do seu rádio. Até lá, hein? Tchau, tchau.
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0: 19h56.
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0: Dezenove horas e 57 minutos.
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0: Horas em ponto.
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1: Horas e 3 minutos.
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1: Horas e 6 minutos.
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2: Horas e 12 minutos.
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2: Horas e 14 minutos.
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2: Horas e 16 minutos.
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2: Horas e 17 minutos.
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2: 20 horas e 19 minutos.
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2: Vinte horas e 20 minutos.
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2: Horas e 21 minutos.
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1: 20 horas e 21 minutos. 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
2: 20 horas e 24 minutos.
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2: Horas e 28 minutos.
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2: Horas e 30 minutos.
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2: Horas e 36 minutos.
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2: Horas e 38 minutos.
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2: Horas e 40 minutos.
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2: Horas e 42 minutos.
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2: 20 horas e 43 minutos.
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2: Horas e 44 minutos.
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2: Horas e 46 minutos.
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1: 20 horas e 46 minutos. 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
2: 20 horas e 48 minutos.
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2: Horas e 52 minutos.
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2: Horas e 54 minutos.
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2: 21h02.
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9: Hoje é quarta-feira, a gente tá na metade da semana. Tá começando o Love Nejo com aquela enxurrada de músicas lindas pra você se apaixonar, pra você desfrutar e aproveitar junto com a gente. Bora começar?
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